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3: Olá, boa noite.
4: Boa noite para você que nos acompanha em todo o país.
3: Terça-feira, 9 de junho de 2026.
4: Vamos ao destaque do dia, Estatuto da Segurança Privada.
3: Presidente Lula regulamenta a lei que traz mais controle das autoridades sobre esse tipo de serviço.
4: Segurança jurídica também deve estimular a abertura de mais empresas no setor.
3: O presidente também destacou a legitimidade para trabalhadores que fazem serviços de vigília e segurança.
5: A cidadania para você, é você andar de cabeça erguida, não sendo tratado como clandestino e não recebendo calote.
4: E ainda, Conselho de Política Energética vai avaliar aumento da mistura de etanol na gasolina.
3: Proposta do governo e de empresários é que composição passe a ter 32% de álcool combustível. Márcia Fernandes.
6: Se a medida for acatada, 450 milhões de litros de gasolina deixarão de ser importados.
4: E a gente vai falar também da prevenção aos incêndios florestais esse ano.
3: Com a possibilidade de termos El Niño no segundo semestre, o governo do Brasil já vem se preparando com contratação de profissionais e equipamentos.
4: A gente conversa sobre isso em entrevista ao vivo com o ministro do Meio Ambiente e Mudança do Clima, João Paulo Capobianco.
3: Hoje, na apresentação da Voz do Brasil, Mariana Jungmann e Luciano Seixas.
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3: O governo pretende aumentar novamente o percentual de etanol presente na gasolina, agora para 32%.
4: A proposta, que é defendida também por empresários do setor, será avaliada nas próximas semanas pelo Conselho Nacional de Política Energética.
3: E se aprovada, deve contribuir para aumentar a autonomia do país no setor de combustíveis e diminuir os preços para o consumidor.
6: Empresários e representantes do setor de etanol levaram ao governo federal a proposta de um aumento no percentual de etanol na gasolina para 32%. Hoje, esse percentual é de 30%. De acordo com o ministro de Minas e Energia, Alexandre Silveira, a medida pode ajudar a reduzir o preço do combustível e acelerar o processo de descarbonização.
7: Tema fundamental para a segurança energética, para aumentar ainda mais a mistura do etanol. Etanol anidro na gasolina, deixando de ser necessária a importação de gasolina e, com isso, minimizando os impactos também da guerra, como temos conseguido, tanto com as subvenções quanto com as desonerações, a gente possa chegar na bomba com o menor preço de combustível no Brasil.
6: Se a medida for acatada, de acordo com o ministro, 450 milhões de litros de gasolina deixarão de ser importados. O anúncio foi feito nesta terça-feira, após uma reunião entre representantes do setor, ministros e o presidente Lula. Um dos participantes, Evandro Gussi, presidente da União da Indústria de Cana-de-Açúcar e Bioenergia, destacou a viabilidade desse aumento do percentual do etanol.
8: A mistura de 32% ela já foi testada com sucesso quando a mistura foi elevada para 30%. Então nós estamos aqui muito animados. Para se ter uma ideia, desde que a guerra começou, essa diferença de preço entre etanol e gasolina já fez com que o consumidor brasileiro economizasse cerca de 2 bilhões de reais.
6: O aumento no percentual de etanol na gasolina deve ser avaliado pelo Conselho Nacional de Política Energética em até 15 dias. Reportagem Márcia Fernandes.
4: Mais legitimidade para os profissionais e empresas do setor de segurança privada.
3: O presidente Lula regulamentou hoje, por meio de decreto, o Estatuto da Segurança Privada.
4: O documento traz regras e obrigações para o funcionamento das empresas, facilitando a fiscalização e o combate a serviços clandestinos.
9: Maior controle das autoridades e mais segurança para os profissionais da área. A lei que criou o Estatuto da Segurança Privada, de 2024, ganhou agora regulamentação. 1. O decreto, assinado pelo presidente Lula, define, por exemplo, o número mínimo de vigilantes por atividade e a quantidade mínima de veículos, além de trazer regras sobre a circulação de carros fortes, a obrigação de comunicar crimes em prazo definido e quais disciplinas devem constar nos cursos de formação. O presidente Lula destacou que a medida traz dignidade aos profissionais da segurança privada.
5: Dá cidadania para vocês, é vocês andarem de cabeça erguida, não sendo tratado como clandestino e não recebendo calote. É reconhecimento de que vocês não são um estorvo na segurança pública. Vocês fazem um processo de complementariedade à questão da segurança pública nesse país.
9: Com as novas regras, a expectativa é que o controle da Polícia Federal sobre o setor seja mais efetivo, impedindo o funcionamento de grupos clandestinos. A ideia é evitar que empresas que operam na informalidade continuem sendo um risco à população, principalmente quando há uso de armas de fogo e outros equipamentos de uso controlado ou restrito. De acordo com o diretor-geral da Polícia Federal, Andrei Rodrigues, há no país 7 mil empresas de segurança privada. Com a regulamentação, a expectativa é que o número de empresas aumente.
10: Serão mais de 17 mil empresas no setor, que empregarão cerca de 1 milhão de pessoas. Mais do que ampliar o escopo, o normativo organiza o setor, confere previsibilidade, reduz litígios e cria um ambiente mais seguro para as empresas, trabalhadores e, sobretudo, para a sociedade brasileira.
9: Entre as inovações da lei está a ampliação dos serviços compreendidos como de segurança privada, incluindo nesse entendimento o serviço de segurança pessoal e o monitoramento de sistemas eletrônicos de segurança. As empresas têm até o segundo semestre de 2027 para se adaptarem às novas regras. Reportagem Luana Carlos.
3: Desde o início desse ano, o governo do Brasil vem fazendo ações preparatórias para um fenômeno climático que deve ocorrer no segundo semestre, o El Niño.
4: A previsão é que ele torne a estação seca mais severa, o que pode ocasionar mais incêndios florestais.
3: A prevenção e redução dos danos causados pelo El Niño é um dos temas que estão sendo apresentados esta semana em Brasília, durante a Semana do Meio Ambiente.
4: E hoje nós temos aqui no estúdio o ministro do Meio Ambiente e Mudança do Clima, João Paulo Capobianco, que vai nos falar mais sobre a contratação de brigadistas, a compra de equipamentos e outras ações já efetivadas. Boa noite, ministro.
11: Boa noite, é um prazer estar com vocês e falando para todo o Brasil.
4: Ministro, o Dia do Meio Ambiente foi comemorado agora há pouco, no dia 5, ontem foi Dia dos Oceanos. O Ministério do Meio Ambiente está fazendo uma série de eventos ao longo dessa semana, né? O que, que são esses eventos? Quais as ações que o senhor destacaria nessas datas?
11: Bom, primeiro, uma exposição inédita, aberta a todo o público, toda a sociedade, mostrando não apenas a riqueza do meio ambiente brasileiro, com exposições fotográficas, a exposição Afluentes, que nós temos junto com o BNDES e o Fundo Amazônia, que mostra todos os investimentos do Brasil na promoção do desenvolvimento sustentável da Amazônia, dos demais biomas, mas também algo muito bacana, que é apresentar à sociedade os equipamentos que hoje o governo federal dispõe para fazer o enfrentamento a incêndios e melhorar a fiscalização ambiental. Então, temos uma vila operacional do IBAMA e ICMBio montados ali na Biblioteca Nacional, no pátio, aberto a toda a sociedade, para conhecer esses equipamentos, interagir com os profissionais do IBAMA e do ICMBio, entender como funciona as ações preventivas e de combate a incêndios. E também temos ali um veículo que está fazendo o chamado manejo ético de animais domésticos, né? A castração, a colocação da microchipagem, aberto ao público, gratuito, para que as pessoas também vejam uma ação importante, que é o tratamento adequado dos animais domésticos, cães e gatos, né, no nosso país.
3: Ministro, esse ano há a previsão daquele fenômeno climático que a gente sempre ouve falar, né, o tal El Niño. Por que que ano de El Niño preocupa mais do ponto de vista ambiental e o que que o Ministério vem fazendo de maneira preventiva em relação a isso?
11: O El Niño é um fenômeno natural, né, que sempre ocorreu, Mas com o agravamento da situação climática, o aquecimento global, ele vem ocorrendo com mais intensidade e reduzindo os seus períodos de ocorrência. Por exemplo, tivemos El Niño em 2024, muito forte. Todos se lembram do esforço feito pelo governo brasileiro, juntamente com os estados, municípios e sociedade, para reduzir os incêndios, mas que assim mesmo, com todo o esforço, foram bastante significativos. Nós temos monitorado desde o final do ano passado os cenários de El Niño. Temos aí os maiores especialistas, os grandes meteorologistas brasileiros trabalhando em parceria com o governo federal, monitorando reuniões mensais, e estamos verificando, infelizmente, que os indícios de que será um El Niño forte estão crescendo. E o que significa um El Niño forte? Significa secas mais intensas e prolongadas na região norte, nordeste e centro-oeste, que inclui aí a Amazônia, a Caatinga, o Cerrado e o Pantanal, e chuvas intensas na região sul, Rio Grande do Sul, Paraná e Santa Catarina, com chances de novas enchentes importantes. Então, o que nós estamos fazendo? Atuando de forma preventiva em várias frentes. Primeira frente importante. Então, o que nós estamos fazendo? Atuando de forma preventiva em várias

0: dos estados mais críticos, principalmente em toda a Amazônia, foram mais de 430 milhões de reais que nós transferimos para os corpos de bombeiros nos estados da Amazônia, recursos do Fundo Amazônia, e agora, este ano, fizemos repasse para vários estados da região do Cerrado Brasileiro e Pantanal. Então, nós temos esse ano, somando para a Amazônia com o Cerrado e Pantanal, nós temos aí mais de 500 milhões, quase 600 milhões de reais que foram investidos nos corpos de bombeiros. Então, nós temos mais preparação dos estados, mais preparação do governo federal, mas, evidentemente, o elo fundamental aqui é a sociedade, e aí a importância desse programa nosso para poder se comunicar diretamente com o cidadão e com a cidadã que estão na linha de frente. E aí eu gostaria de aproveitar essa oportunidade para fazer um apelo a todos que estão nos ouvindo. Não use fogo. Um fogo, muitas vezes, é usado no Brasil para queima de lixo, para limpar um pasto, para abrir um terreno. O problema é que, na situação que nós vamos enfrentar, isso se torna incontrolável. Uma pequena ignição que a gente faça...
1: As pessoas subestimam, né, ministro?
0: As pessoas subestimam.
1: O poder do fogo durante o período de seca, né?
0: Exatamente, porque o fogo, quando você evita ele, é o ideal. Agora, quando você combate ele no início, é o segundo passo importante. Se você não faz isso, ele pode adquirir a potência de um grande incêndio, às vezes de quilômetros de extensão, tornando o trabalho dos brigadistas, dos bombeiros, extremamente difícil. Portanto, é importantíssimo que a sociedade esteja atenta, não use fogo a partir agora de junho, evite ao máximo, porque a situação climática vai ser muito desfavorável. Além disso, é importante também lembrar um fato novo. O Brasil aprovou no Congresso Nacional, em 2024, a nova lei, a Lei do Manejo Integrado do Fogo. E a responsabilidade em prevenir, combater incêndios, hoje é de toda a sociedade. Não é apenas do governo federal. O governo federal tem capacidade de atuação? Tem. Está se preparando? Está. Aumentou a sua capacidade de intervenção com equipamentos e recursos humanos? Sim. Mas o mais importante aqui é compartilhar essa responsabilidade com os estados, municípios e com os proprietários rurais, que hoje, pela nova lei, passam a ter responsabilidade de montar brigadas, ter equipamentos e atuar na prevenção de incêndios.
1: Pois é, falando nos equipamentos, o Ministério do Meio Ambiente, o IBAMA, o Instituto Chico Mendes, foi feito também um investimento na compra de equipamentos, aeronaves, veículos, né? Que equipamentos são esses e que investimento foi esse?
0: Olha, juntando IBAMA e ICMBio, nós temos aí 19 helicópteros e 19 aviões. Então, é o maior investimento já feito. Nós temos também, sob a coordenação da Casa Civil da Presidência da República, a Sala de Situação, que já começou a se reunir. Ela reúne 19 ministérios e autarquias e órgãos vinculados que se reúnem e planejam ação. Então, Forças Armadas, Aeronáutica, Exército, Marinha, oferecendo apoio logístico e de equipamentos também. Nós temos ali os estados envolvidos que aportam com seus corpos de bombeiros. Temos uma mobilização de equipamentos que são destinados às brigadas locais. Então, abafadores, sopradores, EPIs, isso é muito importante. Hoje o IBAMA e o ICMBio distribuem milhares de equipamentos para pessoas lá na ponta, mesmo que não sejam profissionais do governo federal, mas que sejam brigadas voluntárias, por exemplo, ou brigadas municipais, são muitas no Brasil.
1: As brigadas indígenas também.
0: As brigadas indígenas, as brigadas quilombolas, né, de pessoas da comunidade, que recebem equipamentos, orientação para fazer frente a isso rapidamente. Então, há um investimento muito grande, alguns equipamentos de grande porte, inclusive, retroescavadeiras que abrem valetas para fazer aceros, ou seja, um conjunto grande de equipamentos. Mas, repito, tudo isso é importante, o governo está fazendo um grande investimento, apoiando todos os envolvidos, mas, repito, o cidadão e a cidadã ali na ponta é que podem fazer a diferença. Por isso, a importância de nós termos no Brasil a consciência de que a mudança do clima criou um problema novo. Nós não estávamos acostumados. O Brasil não

0: não era um país de grandes incêndios florestais. E, infelizmente, se tornou um país com muito risco. E a cidadã e o cidadão na ponta podem fazer toda a diferença.
1: Muito bem, nós conversamos com o ministro do Meio Ambiente e Mudança do Clima, João Paulo Capobianco. Muito obrigado pela entrevista aqui à Voz do Brasil, ministro.
0: Foi um prazer, obrigado pela oportunidade que nós podemos falar com todo o Brasil de um assunto tão importante que todos podem ajudar a resolver.
2: E lembrando sempre que a prevenção é melhor do que o remédio, é melhor do que correr atrás do fogo depois, né, ministro?
0: Exatamente, a prevenção é tudo.
2: Gestores públicos, representantes de órgãos de controle e organizações da sociedade civil.
1: Mais de 7 mil integrantes da rede de parcerias coordenada pelo governo federal estão em Brasília para discutir melhorias na gestão dos recursos públicos.
2: A ideia é propor soluções para que a aplicação do dinheiro e a gestão desses recursos seja mais eficiente, melhorando a vida do cidadão nas cidades brasileiras.
3: O dinheiro que chega às escolas e postos de saúde, a aplicação de recursos em obras, compras públicas e convênios. Para garantir que tudo isso seja aplicado com eficiência e transparência, existe uma rede criada pelo governo federal há mais de 10 anos. É a rede de parcerias, formada por órgãos públicos, estados, municípios, instituições de controle, organizações e sociedade civil. E para discutir esses temas, nos próximos 3 dias, mais de 7 mil representantes dessa rede estarão reunidos em Brasília no Fórum Nacional da Rede de Parcerias, Transferências e Compras Públicas. Na abertura do evento, a ministra da Gestão e da Inovação e Serviços Públicos, Esther Dweck, lembrou que o objetivo é fortalecer a cooperação e melhorar a gestão das políticas públicas.
4: A gente tem realidades administrativas, fiscais, institucionais muito distintas entre cada uma das experiências que a gente tem aqui juntos. A gente tem trabalhado para entender essas diferenças e para construir, com diálogo, soluções que respeitem essa diversidade brasileira. A cooperação federativa, que é um eixo prioritário do nosso governo, é um mote grande desse nosso fórum.
3: Realizado todos os anos, no mês de junho, o fórum é um espaço de troca de experiências, capacitação e construção de soluções para a gestão pública brasileira. Nesta edição, são mais de 200 atividades entre painéis, palestras e oficinas. Em salas temáticas, os gestores podem consultar especialistas de cada ministério sobre os temas do seu município. Para o analista de planejamento e orçamento do Rio Grande do Sul, Sérgio Carlos dos Santos, o evento é importante para que o resultado das políticas públicas chegue até o cidadão.
5: O Fórum Nacional, ele tangibiliza, né, a rede, né, porque a rede está espalhada. A gente tá conversando com os municípios, com os estados, com o governo federal, porque a gente se conversa, mas estar presente no evento é bastante importante e todo estruturado, né, para poder compartilhar as informações, participar de palestras. Isso é muito interessante.
3: Durante o encontro, os gestores também poderão tirar dúvidas sobre o Contrata Mais Brasil. A plataforma aproxima órgãos públicos de pequenos negócios, como os microempreendedores individuais, fortalecendo economias locais e promovendo inclusão produtiva. Mais informações sobre a plataforma estão no site gov.br/Contrata Mais Brasil. Reportagem Gabriela Noronha.
1: O governo do Brasil vai divulgar os processos já concluídos relacionados à autorização de empresas de apostas de cota fixa, conhecidas como BETs.
2: O anúncio foi feito essa semana pelo ministro da Fazenda, Dario Durigão.
1: Ele garantiu que serão preservados os dados pessoais dos proprietários e dirigentes das empresas, sem comprometer o compromisso do governo com a transparência.
6: Nós estamos falando de 25 mil documentos, mais ou menos, que foram exigidos pelo Ministério da Fazenda para que a gente pudesse fazer uma avaliação de origem de capital, do imposto de renda das pessoas que se dizem dirigentes das BETs. Nós vamos fazer transparência das empresas, de todos os processos que já foram concluídos, processos que seguem em tramitação, nós vamos aguardar a conclusão. Claro que a gente vai precisar fazer isso com uma força-tarefa para tarjar os nomes, não implicando em responsabilidade para os servidores públicos.
2: Pois é, a força-tarefa mencionada pelo ministro será conduzida em parceria com a Controladoria Geral da União, com o objetivo de acelerar a disponibilização dos documentos.
1: As informações serão publicadas no portal oficial do Ministério da Fazenda e ficarão disponíveis para consulta.
2: A Secretaria de Prêmios e Apostas também informou que está reforçando as ações de monitoramento e fiscalização sobre os jogos online em razão da realização da Copa do Mundo de Clubes.
1: No Brasil, estima-se que cerca de 8 milhões de mulheres convivem com a endometriose, sendo 2 milhões delas adolescentes.
2: A doença, que afeta o útero, é crônica e causa dores intensas na região pélvica, cólicas menstruais fora do normal e pode levar à infertilidade.
1: Para estimular pesquisas que ajudem a descobrir novas formas de prevenção, diagnóstico e tratamento para a doença, o Ministério da Ciência e Tecnologia e Inovação anunciou um investimento de 50 milhões de reais.
2: O valor vai se somar a mais 10 milhões do Instituto Alana, organização voltada para os direitos das crianças.
1: É o maior já investido pelo governo em ciência sobre a saúde feminina.
7: 60 milhões de reais vão ser investidos em pesquisas sobre endometriose, dor pélvica e saúde menstrual no Brasil. Os recursos são de uma parceria entre o Ministério de Ciência, Tecnologia e Inovação e o Instituto Alana, anunciada nesta terça-feira. Desses 60 milhões de reais, 50 milhões de reais serão do Ministério da Ciência, Tecnologia e Inovação via Conselho Nacional de Desenvolvimento Científico e Tecnológico, o CNPq, para criar soluções que possam ser aplicadas no Sistema Único de Saúde, o SUS. Esse é o maior investimento já feito pelo MCTI em pesquisas sobre saúde da mulher. As propostas vão ser selecionadas por chamada pública do CNPq e devem abordar temas como causa e prevenção, diagnóstico, tratamento e impacto social. Segundo o Ministério da Ciência, Tecnologia e Inovação, as pesquisas vão reduzir lacunas de conhecimento sobre a endometriose, uma doença crônica que afeta cerca de uma em cada 10 meninas e mulheres e que pode levar anos para ser diagnosticada. A estimativa é que 8 milhões de brasileiras em idade reprodutiva convivam com endometriose, sendo 2 milhões de adolescentes. Priscila Machado, para a Voz do Brasil.
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2: E antes de encerrar a Voz do Brasil de hoje, a gente passa para dar um recado para os estudantes que ainda não fizeram a inscrição do Exame Nacional do Ensino Médio.
1: O prazo vai até sexta-feira, dia 12.
2: Alunos de escolas públicas e beneficiários do Pé de Meia têm a inscrição pré-preenchida esse ano, mas eles precisam entrar na página do participante e confirmar a participação.
1: O pedido de isenção da taxa também não elimina a necessidade de fazer a inscrição.
2: Por isso, se a sua ainda estiver pendente, confira lá na página do participante e conclua o processo para fazer as provas que estão marcadas para os dias 8 e 15 de novembro.
1: Para os candidatos não isentos, a taxa de inscrição é de R$ 85,00 e agora pode ser paga até 17 de junho.
2: E essas foram as notícias do Governo do Brasil.
1: Uma realização da Secretaria de Comunicação Social da Presidência da República.
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1: Fique agora com as notícias do Poder Judiciário e do Congresso Nacional. Boa noite.
2: Boa noite para você e até amanhã.
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11: O Supremo Tribunal Federal impõe multa diária a estados e municípios que não prestaram contas sobre emendas PIC.
12: Presidente do TSE assina acordo de cooperação com defensorias públicas.
11: TST fará audiência pública sobre o controle do uso de banheiro durante jornada de trabalho.
12: Boa noite, eu sou Marcela Luiza.
11: E eu sou Walter Lima.
12: Supremo Tribunal Federal determina novas medidas sobre a execução e fiscalização das emendas parlamentares, sobretudo as chamadas emendas PIX, direcionadas ao setor de eventos.
11: A decisão é do ministro Flávio Dino, relator do caso no STF. Pablo Lemos.
13: A medida mira estados e municípios que receberam repasses entre 2020 e 2024 e ainda não esclareceram a destinação dos recursos. O relator, ministro Flávio Dino, impôs multa diária de 1% do valor da emenda recebida aos que continuarem omissos ou em falta na apresentação de planos de trabalho ou em relatórios de gestão online. Flávio Dino também deu 10 dias para o Ministério do Turismo identificar e notificar os entes federados e determinou à Controladoria Geral da União auditoria profunda nos dados já enviados. A CGU terá 5 dias úteis para apresentar um cronograma de trabalho.
12: Presidente do TSE assina acordo de cooperação com as defensorias públicas.
11: A ideia é garantir assistência jurídica gratuita a eleitores e candidatos. Estevão Furtado.
14: Segundo o presidente do Tribunal Superior Eleitoral, ministro Cássio Nunes Marques, a iniciativa ajuda a remover barreiras e garantir uma participação mais igualitária no processo democrático.
15: Nosso compromisso é assegurar que nenhuma cidadã e nenhum cidadão deixe de exercer plenamente seus direitos políticos por ausência de orientação ou assistência jurídica. Como tenho dito, ninguém será deixado para trás em nossa jornada democrática. A Justiça Eleitoral brasileira continuará trabalhando para garantir eleições íntegras, transparentes, acessíveis e confiáveis, com especial atenção à proteção das pessoas historicamente minorizadas e daquelas em maior situação de vulnerabilidade.
14: A parceria busca ampliar o acesso à Justiça Eleitoral e prevê atuação prioritária em casos de fraude à cota de gênero, violência política, assédio político e assédio eleitoral no ambiente de trabalho.
12: Tribunal Superior do Trabalho fará audiência pública sobre controle do uso de banheiro durante jornada de trabalho.
11: O debate vai auxiliar o julgamento sobre os limites do poder do empregador e eventual configuração de dano moral. Marla Lacerda.
16: Você pode dar a sua opinião. A audiência pública vai tratar de situações bem específicas, como no caso das linhas de produção, por exemplo, em que o posto não pode ficar desocupado em momento algum. E se a empresa pode ser punida por dano moral, caso tente controlar ou limitar o número de vezes que o trabalhador ou trabalhadora vai ao banheiro, considerando inclusive as condições de saúde do empregado. A audiência vai ser em agosto, mas o formulário para participar já está no site do TST.
12: São nulos os contratos de empréstimo bancário feitos por pessoa analfabeta em terminais de autoatendimento, como caixas eletrônicos.
11: Essa conclusão é do Superior Tribunal de Justiça, Fátima Uchoa.
17: A terceira turma do STJ declarou a nulidade de empréstimos contratados por um homem analfabeto e determinou a devolução dos valores descontados da conta dele em razão de contratos e outras despesas, mas compensando com quantias que o banco já havia disponibilizado. Segundo o relator ministro Ricardo Vilas Boas Cueva, a pessoa analfabeta tem plena capacidade para praticar atos da vida civil, mas para a validade de contratos escritos, a lei exige formalidades como a assinatura a rogo, ou seja, com a assinatura de outra pessoa a pedido do analfabeto e na presença de duas testemunhas, a fim de garantir a compreensão e a manifestação da própria vontade do contratante.
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12: Uma boa noite.
11: E até amanhã.
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1: Eu sou Paula Groba.
2: E eu sou Humberto Pinheiro.
1: E estes são os destaques de hoje do Jornal do Senado, que começa agora.
2: Senado aprova projeto que amplia apoio a vítimas de trabalho escravo.
1: Avança projeto que permite internação de adolescentes por até 10 anos.
2: Presidente do BRB presta esclarecimentos no Senado sobre acordo com Banco Master.
1: Boa noite.
2: Boa noite.
1: Senadores da Comissão de Assuntos Econômicos ouviram hoje o presidente do Banco de Brasília, BRB, Nelson Antônio de Souza, e pediram esclarecimentos sobre a negociação com o Banco Master, fechada sem que o balanço de 2025 da instituição adquirida tivesse sido apresentado.
2: Aos senadores, Nelson de Souza defendeu que o BRB tem condições de recuperação. A repórter Marcela Cunha tem mais detalhes.
3: O presidente do BRB, Nelson Antônio de Souza, disse à Comissão de Assuntos Econômicos que o banco precisa de um aporte de 8 bilhões e 800 milhões de reais para enfrentar os efeitos das operações com o Banco Master. O plano prevê um empréstimo do Fundo Garantidor de Créditos ao governo do Distrito Federal e securitização de dívida do GDF. Mas o presidente da CAI, Renan Calheiros, do MDB de Alagoas, questionou a homologação do acordo pelo Supremo Tribunal Federal antes da divulgação do balanço de 2025 do banco.
4: Eu não entendo como é que o Supremo aprova um plano sem que o BRB publique o balanço de 2025. Como se faz um plano? Um plano nas nuvens.
3: Nelson afirmou que não havia decisão judicial impedindo a publicação do balanço, mas explicou que as demonstrações financeiras precisaram ser revisadas a cada novo achado da auditoria independente. Ele disse que o BRB adotou medidas de governança e troca de dirigentes e defendeu que o banco tem condições de recuperação. O senador Isalci Lucas, do PL do Distrito Federal, questionou o risco transferido aos cidadãos do DF, considerando que o GDF é o garantidor da operação.
5: A garantia desse 16% compromete, né, a saúde, a educação, a segurança, porque o Fundo de Participação de Estado e de Município é para isso.
3: As críticas foram reforçadas pela senadora Leila Barros, do PDT do Distrito Federal, que destacou que a conta para salvar o banco representaria mais de R$ 2.200 por habitante do DF.
1: A sanção da lei que aumenta as punições para o exercício ilegal da medicina veterinária teve repercussão no Senado.
2: A nova legislação passa a tratar a prática como crime previsto no Código Penal e tem como objetivo ampliar a proteção dos animais, preservar a saúde pública e fortalecer a segurança sanitária do país. Repórter Henrique Nascimento.
6: Quem atuar como médico veterinário sem autorização legal poderá ser punido com detenção de 6 meses a 2 anos. A medida está prevista na nova lei que passa a incluir a medicina veterinária entre as profissões protegidas pelo Código Penal contra o exercício ilegal. Ao comentar a sanção da norma, o senador Sérgio Moro, do PL do Paraná, relator da proposta no Senado, disse que a medida vai ajudar no combate à atuação de pessoas sem qualificação profissional.
7: Muitas vezes acabam exercitando legalmente essa profissão, até realizando às vezes cirurgias médicas veterinárias com resultados desastrosos. E eu creio que é uma avanço importante, tanto para proteger a profissão, como igualmente para proteger, né, os animais, e a gente tem esse grande apreço.
6: O senador Esperidião Amin, do Progressistas de Santa Catarina, destacou a contribuição dos veterinários para que o Brasil avançasse no combate à febre aftosa.
8: E eu celebro a importância do veterinário por registrar o seguinte: o meu estado, quando eu estava no governo, em 99, 2000, conseguiu, graças aos veterinários catarinenses e brasileiros, a condição de primeira unidade política da América Latina livre de aftosa sem vacinação.
6: Antes da mudança, o exercício ilegal da medicina veterinária era tratado apenas como contravenção penal. Agora, a atividade passa a receber o mesmo tratamento previsto para médicos, dentistas e farmacêuticos.
1: O furto ou o roubo de combustíveis poderão receber punições mais severas.
2: A Comissão de Infraestrutura do Senado aprovou um projeto que cria uma modalidade específica para esses crimes, com penas que podem chegar a 10 anos de reclusão. Repórter Márcio Maturana.
9: Furto ou roubo de petróleo, gás natural e outros combustíveis podem ter pena de 4 a 10 anos de reclusão, segundo um projeto aprovado pela Comissão de Infraestrutura. O texto, já aprovado pela Câmara, segue para a Comissão de Segurança Pública com parecer favorável de Jaime Bagatoli, do PL de Rondônia.
10: Tem que ter punições mais severas para esses tipos de furto, para esses tipos de roubo, para esse tipo de danos que essas pessoas estão causando, prejuízo econômico e prejuízo ambiental.
9: O projeto prevê que a pena vai ser aumentada em 1/3 se o crime for praticado por 2 ou mais pessoas, por ex-empregado e quando houver destruição de algum obstáculo. E em 2/3, quando o crime causar paralisação das atividades, incêndio, poluição, lesão corporal grave ou morte.
1: E hoje a legislação brasileira limita a 3 anos o tempo de internação de adolescentes em conflito com a lei, mas esse prazo pode aumentar.
2: A Comissão de Segurança Pública aprovou um projeto que prevê até 10 anos de internação para jovens envolvidos em crimes violentos. Os detalhes na reportagem de Bruno Lourenço.
11: O projeto de lei aumenta de 3 para até 5 anos o tempo máximo de internação de adolescentes infratores. Já para as infrações praticadas com violência, grave ameaça ou equiparadas a crime hediondo, o período de restrição de liberdade pode chegar a 10 anos. O texto aproveitou a iniciativa já aprovada no ano passado do senador Fabiano Contarato, do PT do Espírito Santo. Ele espera que, com a pressão do Senado, essas matérias, enfim, sejam votadas na Câmara dos Deputados.
12: Eu não acho razoável você explicar para uma mãe que teve a filha vítima de estupro, para um rapaz de 17 anos, que após estuprar, matou e ocultou o cadáver, ele vai ficar internado até 3 anos. Não quer dizer nem que ele vai pegar 3 anos.
11: A proposta prevê a audiência de custódia no prazo de 24 horas, também altera atenuantes por idade que diminuem o tempo de prescrição da pena e especifica que o adolescente que atingir a maioridade durante o cumprimento de medida socioeducativa deverá ser transferido para unidade específica e separada dos demais adolescentes e distinta de estabelecimentos prisionais destinados a adultos.
1: O senador Humberto Costa, do PT de Pernambuco, defendeu a decisão do Ministério da Saúde de suspender preventivamente a aplicação da vacina contra a dengue produzida pelo Instituto Butantan após o registro de 2 mortes sob investigação. Médico, ele ressaltou que ainda não há evidências de relação entre os casos e o imunizante.
2: Segundo o senador, a suspensão temporária demonstra cautela das autoridades sanitárias e não representa uma condenação da vacina. Humberto Costa destacou que a vacina passou por todas as etapas de testes clínicos, foi aprovada pela Anvisa e já foi aplicada em mais de 500 mil pessoas.
13: Os estudos demonstraram eficácia geral de 65% contra a doença e eficácia superior a 80% contra os casos mais graves. Esses números são extremamente relevantes diante de uma enfermidade que há décadas desafia a saúde pública brasileira.
1: E o plenário do Senado aprovou uma proposta que estabelece medidas para proteger e acolher trabalhadores resgatados de condições análogas à escravidão.
2: O projeto também altera diversas leis para incluir disposições sobre o combate ao trabalho escravo, a priorização de benefícios sociais para as vítimas e a facilitação do acesso à justiça. Repórter Douglas Castilho.
14: Uma das novidades é a preferência da população vitimada para receber o Bolsa Família. Outra inovação é que, para a fiscalização, será possível entrar no domicílio em que ocorre a possível violação sem mandado judicial, necessitando para isso apenas de autorização do empregador ou do empregado residente no local. O relator do projeto, o senador Paulo Paim, do PT do Rio Grande do Sul, explicou a iniciativa.
15: Prevê proteção efetiva aos trabalhadores e trabalhadoras domésticos resgatados da condição análoga à de escravo, para garantir, por exemplo, a fiscalização do trabalho e a autuação imediata.
14: O texto ainda prevê a concessão de 6 parcelas do seguro-desemprego à pessoa resgatada e o direito ao abrigamento emergencial, bem como a alteração do Código Penal para incluir pessoas em relação de trabalho doméstico como vítimas de lesão corporal no contexto de violência doméstica. O texto vai à sanção presidencial.
2: Edição de Paula Groba e trabalhos técnicos de João Lira. O Jornal do Senado fica por aqui. Acompanhe agora as notícias da Câmara dos Deputados. Boa noite.
1: Boa noite e até amanhã.
16: Jornal Câmara dos Deputados. Câmara aprova inserção de doenças crônicas na carteira de identidade.
17: Comissão proíbe a inclusão de ração como supérfluo para fins fiscais.
16: Exigências de infraestrutura para escolas públicas já estão em vigência.
17: Boa noite. Já virou lei a proposta aprovada pela Câmara com exigências de infraestrutura para escolas públicas. Saiba mais na reportagem de José Carlos Oliveira.
18: As comissões da Câmara dos Deputados aprovaram um projeto de lei do Senado com requisitos mínimos obrigatórios para a infraestrutura de escolas da rede pública da educação básica. Entre as exigências estão biblioteca, cozinha, refeitório, banheiro e quadra poliesportiva coberta. As instalações devem ter acessibilidade garantida para pessoas com deficiência. Além disso, as escolas deverão apresentar número adequado de alunos por turma, manejo de resíduos, abastecimento de água tratada e esgotamento sanitário, como destaca a deputada Socorro Neri, do PP do Acre, relatora do texto na Comissão de Educação.
19: Trata de detalhar condições mínimas de infraestrutura para as escolas públicas de educação básica, que deveriam estar universalizadas em todas as unidades escolares, o que, lamentavelmente, ainda não é realidade. De fato, de acordo com o Censo Escolar de 2023, nas escolas municipais de educação infantil, por exemplo, apenas 46,6% contavam com banheiros adequados e 61,7% contavam com recursos de acessibilidade para pessoas com deficiência.
18: Para a deputada, a falta de padrões mínimos é uma realidade inadmissível nas escolas. Socorro Neri citou outros dados do Censo Escolar de 2023, agora relativos à internet e aos laboratórios de ciências.
19: Entre as escolas públicas de ensino fundamental, apenas 69,2% dos estabelecimentos municipais dispunham de internet banda larga. Entre as escolas públicas estaduais de ensino médio, observou-se que nas regiões norte e sul, menos de 80% das unidades escolares contavam com internet banda larga. Entre as escolas públicas estaduais e municipais de ensino fundamental, apenas 10% dispunham de laboratório de ciências. Essa instalação estava disponível apenas em 43,5% das escolas públicas estaduais de ensino médio.
18: O texto inclui as novas exigências de infraestrutura escolar na LDB, a Lei de Diretrizes e Bases da Educação Nacional. A proposta também foi aprovada na Comissão de Constituição e Justiça, onde a deputada Laura Carneiro, do PSD do Rio de Janeiro, ressaltou a busca por um padrão de qualidade na oferta de ensino público no país. Da Rádio Câmara de Brasília, José Carlos Oliveira.
16: Educação. Marcon, do PT do Rio Grande do Sul, destaca o programa Pé de Meia como uma importante política de incentivo à permanência de estudantes de baixa renda no ensino médio. Ele explica que a iniciativa oferece apoio financeiro aos jovens e contribui para reduzir a evasão escolar.
17: Marcon também ressalta as ações do governo federal voltadas ao setor produtivo, como a renegociação de dívidas rurais e a ampliação dos recursos do Plano Safra. Para o deputado, essas medidas fortalecem a atividade agropecuária e estimulam a economia.
16: Paulão, do PT de Alagoas, celebra o lançamento do programa MEC Idiomas, que oferece gratuitamente cursos de inglês e espanhol por meio de plataforma digital. Segundo o deputado, a medida cria novas oportunidades para estudantes e trabalhadores.
17: Paulão também menciona ações voltadas aos entregadores por aplicativo, como a implantação de pontos de apoio com estrutura básica para descanso. Ele defende ainda o avanço da regulamentação do setor, com a análise de propostas que ampliam os seus direitos.
16: A Raimundo Santos, do PSD do Pará, celebra o Dia Nacional da Música Gospel. Ele ressalta a presença do gênero em diferentes espaços da sociedade, enfatizando sua relevância cultural e religiosa na transmissão de mensagens de fé, esperança e solidariedade.
20: Eleições.
17: Daiane Bittencourt, do União do Ceará, contesta a decisão do TSE que determinou a recontagem de votos para deputado federal nas eleições de 2022, podendo atingir seu mandato. Ela defende que a punição por suposto uso indevido de recursos eleitorais abranja apenas o candidato acusado.
16: Daiane Bittencourt sustenta que o julgamento teve falhas, como a inexistência de ampla defesa e do contraditório. Ela informa que aguarda a análise de pedido cautelar apresentado por seus advogados, enquanto reafirma a disposição de manter a atuação parlamentar.
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17: Comissão aprova projeto que proíbe a inclusão de ração animal como bem supérfluo para a cobrança de ICMS. Vamos ouvir mais informações sobre o tema com Luiz Cláudio Canuto.
22: Projeto aprovado pela Comissão de Meio Ambiente da Câmara dos Deputados proíbe que rações para animais de estimação sejam tratadas como supérfluos, algo que, para fins de incidência do ICMS, pode aumentar a tributação. O ICMS é um imposto estadual. O relator da proposta, deputado Célio Studart, do PSD do Ceará, argumenta que ração para animais de estimação deve ser considerada um item essencial para ter uma tributação mais justa e alinhada com o conceito de bem indispensável.
23: Ração é algo caro, é um item caro e não é supérfluo, é um item vital para a vida de animais, especialmente daqueles que cuidam de 10, 20, 30, 40 animais. Então, o que esse projeto fez é reduzir o ICMS, ou seja, menos imposto, incidindo nessas rações para que possa baratear os custos e a gente tem aí, obviamente, mais avanços dentro da pauta animal e, obviamente, mais respeito, zelo e menos animais com fome, porque isso pesa caro no bolso daqueles que protegem os animais.
22: O projeto segue agora para análise nas comissões de Finanças e Tributação e de Constituição e Justiça. Para virar lei, precisa ser aprovado pela Câmara e pelo Senado. Da Rádio Câmara de Brasília, Luiz Cláudio Canuto.
20: Meio Ambiente.
16: Delegado Matheus Laiola, do União do Paraná, denuncia representantes políticos de Paranaguá que defenderam as rinhas de galo. O parlamentar lembra que a legislação e a jurisprudência dos tribunais brasileiros já classificam essa prática como crime ambiental.
17: Delegado Matheus Laiola informa que o partido instaurou um processo administrativo para expulsar os responsáveis. Segundo o deputado, a defesa das rinhas é incompatível com os princípios do partido e com a proteção ao bem-estar animal.
20: Agricultura.
16: Lucas Edecker, do PSD, comemora o avanço da proposta que trata da securitização das dívidas dos produtores rurais atingidos por estiagens e enchentes no Rio Grande do Sul. Para ele, a medida garante a recuperação da produção e preserva a atividade econômica no campo.
17: Lucas Edecker também frisa que a matéria foi aprovada pela Câmara há quase um ano e ainda aguarda análise do Senado. Ele acredita que a lentidão do processo legislativo agravou a situação dos produtores, que, segundo ele, seguem com dificuldade para retomar suas atividades.
16: Daniel Trzeciak, do PSDB, cobra uma solução definitiva para os produtores rurais afetados por eventos climáticos no Rio Grande do Sul e defende a securitização das dívidas do setor. Ele afirma que tudo isso é necessário para que os agricultores continuem produzindo.
17: Daniel Trzeciak diz que o governo demora a adotar medidas de apoio ao campo, acrescentando que os produtores buscam instrumentos para a recuperação da sua atividade. Ele ressalta ainda a relevância do agronegócio para a geração de emprego, renda e riqueza no estado gaúcho.
16: Sérgio Turra, do PP do Rio Grande do Sul, cobra a aprovação da matéria que trata da securitização das dívidas dos produtores rurais. Na visão do deputado, a medida é essencial para garantir a continuação da atividade agropecuária após sucessivos eventos climáticos.
17: Sérgio Turra também destaca a importância do agronegócio para a economia nacional. O parlamentar afirma que auxiliar os produtores rurais significa preservar empregos, fortalecer a produção de alimentos e estimular o desenvolvimento do país.
20: Economia.
16: Coronel Assis, do PL de Mato Grosso, aponta risco de desequilíbrio nas contas públicas do país. O deputado critica a política econômica do governo federal e atribui o problema ao aumento dos gastos, ao crescimento da dívida pública e à perda de confiança de investidores.
17: Coronel Assis afirma que os juros elevados sufocam a economia, dificultando o crédito para famílias e empresas. Ele alerta que a trajetória das despesas pode levar a um colapso orçamentário a partir de 2027, caso não haja controle fiscal.
16: Luiz Lima, do Novo do Rio de Janeiro, aponta risco de agravamento das contas públicas diante de gastos acima da arrecadação, inflação alta e juros elevados. O parlamentar afirma que a situação compromete a capacidade do governo de controlar a dívida pública.
17: Luiz Lima cita a editorial da mídia que alerta para os perigos do crescimento dos gastos públicos e menciona também levantamento recente sobre medidas que reduzem receitas. Ele assinala que decisões eleitoreiras podem transferir para a população o custo do desequilíbrio orçamentário.
16: Márcio Gerri, do PCdoB do Maranhão, cita pesquisas recentes que indicam o fortalecimento político do governo e o enfraquecimento de parte da oposição. O deputado acredita que esses dados são reflexos da participação de lideranças da direita em denúncias sobre o Banco Master.
17: Benedita da Silva, do PT do Rio de Janeiro, apresentou o projeto que estabelece o PIX como infraestrutura estratégica nacional. A deputada salienta que o sistema de pagamentos instantâneos é uma tecnologia brasileira que ampliou o acesso da população a serviços financeiros.
16: De acordo com Benedita da Silva, a proposta busca garantir a gratuidade do sistema, proteger os dados dos usuários e impedir que o PIX seja utilizado em negociações internacionais. Para ela, cabe ao Congresso proteger políticas públicas que fortaleçam a autonomia econômica do país.
17: Helder Salomão, do PT do Espírito Santo, questiona a atuação de parlamentares que viajaram aos Estados Unidos para tratar de temas ligados à economia brasileira. Ele acredita que a articulação ameaça a soberania nacional por envolver debates sobre o PIX e minerais estratégicos.
16: Helder Salomão exalta o PIX como um patrimônio criado por técnicos do Banco Central com impacto direto no desenvolvimento do país. Ele também associa as novas tarifas dos Estados Unidos contra produtos brasileiros às articulações entre deputados da oposição e autoridades norte-americanas.
17: Hildo Rocha, do MDB do Maranhão, celebra o reconhecimento internacional da Praia de Atins, nos Lençóis Maranhenses, eleita a melhor praia do Brasil e a sétima melhor do mundo, no ranking Best Beaches in the World 2025.
16: Na visão de Hildo Rocha, o reconhecimento consolida o potencial turístico do estado, que reúne outras atrações naturais, como o Rio Preguiças e o Delta das Américas. Ele aproveita para convidar a população a visitar o Maranhão durante o período dos festejos juninos.
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20: Saúde.
17: Câmara finaliza a votação de projeto que inclui doenças crônicas na nova carteira de identidade. Vamos saber mais na reportagem de Júlia Lopes.
3: Hipertensão, diabetes, asma e obesidade estão entre as doenças crônicas que mais afetam os brasileiros. Atualmente, 52% da população com 18 anos ou mais já recebeu o diagnóstico de pelo menos uma doença crônica. Diante desse cenário, a Comissão de Constituição e Justiça da Câmara dos Deputados aprovou um projeto de lei que permite incluir, de forma voluntária, informações sobre doenças crônicas na Identificação Civil Nacional, a ICN. A proposta é garantir cuidados especiais no atendimento a essas pessoas. Pelo texto, a inclusão da informação só será feita a pedido do próprio cidadão ou de seu representante legal. Além disso, será necessária a comprovação junto ao órgão estadual competente por meio de um relatório médico com a Classificação Internacional de Doenças, a CID. Para o relator da proposta, deputado Patrus Ananias, do PT de Minas Gerais, o projeto garante que ninguém será obrigado a expor sua condição de saúde, evitando constrangimentos ou qualquer tipo de discriminação. No Brasil e no mundo, as doenças crônicas são consideradas um dos maiores desafios de saúde pública. Elas estão associadas a mortes prematuras, perda de qualidade de vida e também a altos custos para a sociedade e para os sistemas de saúde. Segundo o relator da proposta na Comissão de Saúde, deputado Dr. Francisco, do PT do Piauí, em situações de emergência, a informação sobre uma doença crônica pode fazer toda a diferença no atendimento.
4: E uma vez identificado no seu documento de identificação civil nacional, possibilita, em alguma situação de urgência e emergência, essa pessoa ser percebida a sua situação e isso facilitar os órgãos de saúde, o local onde possa acontecer algum infortúnio e essa pessoa ter as condições de ser acolhida, ser atendida e direcionada para um atendimento mais rápido.
3: Entre 2010 e 2023, o número global de anos de vida saudável perdidos por incapacidade ou morte causada por doenças crônicas não transmissíveis aumentou de 1 bilhão e 450 milhões para 1 bilhão e 800 milhões. As principais responsáveis por esse crescimento foram a cardiopatia isquêmica, o acidente vascular cerebral, o AVC, e o diabetes. Já os transtornos depressivos, de ansiedade e o diabetes apresentaram o crescimento mais acelerado no período. O projeto que permite a inclusão voluntária de doenças crônicas na nova carteira de identidade segue agora para análise no Senado. Da Rádio Câmara de Brasília, Júlia Lopes.
20: Direitos Humanos.
16: Vavá do Avante de Minas Gerais relata a realidade de abandono enfrentada pela comunidade autista em regiões vulneráveis do país. O parlamentar denuncia as barreiras burocráticas impostas pelo INSS, que exige laudos médicos especializados para a concessão do BPC.
17: De acordo com Vavá, a demora nas respostas administrativas gera uma crueldade institucional que sobrecarrega as mães solo. O deputado sugere a criação de centros regionalizados de diagnóstico e tratamento e a implementação de uma política nacional de neurodivergência.
20: Segurança Pública.
16: O Tony de Paula presta homenagem aos policiais militares mortos em confrontos nas comunidades do Rio de Janeiro. Na visão do deputado, as atuais ações de combate ao crime organizado são ineficientes e desgastantes para as forças policiais.
17: O Tony de Paula cobra a formulação de políticas baseadas em inteligência e planejamento estratégico. Ele argumenta que o parlamento e as demais autoridades precisam atuar de forma coordenada para proteger a vida dos agentes que estão na linha de frente do combate ao crime.
16: Delegado Paulo Bilin, que do PL de São Paulo defende o endurecimento das medidas de combate ao crime organizado. Além disso, o deputado apoia a classificação de facções criminosas brasileiras como organizações terroristas.
17: Delegado Paulo Bilinski pede que a segurança pública seja tratada como prioridade e cobra ações mais efetivas no enfrentamento à criminalidade. Ele afirma que é necessário ampliar os mecanismos de combate às facções para garantir mais proteção ao povo brasileiro.
20: Justiça.
16: Tadeu Venere, do PT do Paraná, critica o contexto em que a proposta de redução da maioridade penal volta à pauta da Comissão de Constituição e Justiça. Para ele, o debate está sendo impulsionado para desviar a atenção de outros temas em evidência no cenário nacional.
17: Tadeu Venere também questiona a condução do debate público sobre o assunto e afirma que a discussão tem sido utilizada com objetivos políticos. Segundo o deputado, é necessário analisar com cautela as motivações que cercam a retomada da discussão dessa pauta.
16: Dandara, do PT de Minas Gerais, repudia a proposta que reduz a maioridade penal no Brasil. A deputada argumenta que o sistema prisional brasileiro possui altos índices de reincidência e funciona como um espaço de fortalecimento de facções criminosas.
17: Para Dandara, o avanço do país depende da ampliação de oportunidades para a juventude e do fortalecimento de legislações protetivas, como a criminalização da misoginia. Ela afirma que o ódio e o preconceito direcionados contra as mulheres são a raiz do feminicídio.
16: Júlio César Ribeiro, do Republicanos do Distrito Federal, defende o equilíbrio nos debates sobre a violência de gênero. O parlamentar reitera seu compromisso com a proteção das mulheres, mas levanta preocupação com a criação de tipos penais de interpretação subjetiva.
17: Júlio César Ribeiro alerta que conceitos amplos de identidade de gênero trazem insegurança jurídica e colocam em risco garantias constitucionais, como as liberdades de expressão e religiosa. No entendimento dele, divergências filosóficas, biológicas ou religiosas não podem ser criminalizadas.
16: Termina agora o Jornal Câmara dos Deputados, produzido pela Rádio Câmara, com trabalhos técnicos de Everson Orani e apresentação de Márcio Aquilissardi e José Carlos Andrade. Uma ótima noite para você.
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0: inicia a partir de agora a sua programação diária. Desejando a todos vocês um bom dia.
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2: 4:19.
3: Senhor, meu primeiro pensamento nesta manhã que começa se dirige para Ti, que velaste meu sono e assististe o meu despertar. Tu moras nas alturas e habitas bem no íntimo de minha vida, e todo este dia é Teu. Consagro-Te agora a jornada que começa. Que meu trabalho seja fecundo com o orvalho do Teu amor e a força da Tua bênção. Em vão trabalham os homens se Tu não os amparas. Permite que eu possa responder claramente a todos a respeito da esperança que existe em mim. Que todos aqueles que eu encontrar possam receber uma palavra amiga de meus lábios, um gesto acolhedor de minhas mãos e uma oração sincera do meu coração. Olha na mesa dos homens pobres e que possam se alimentar para recuperar as forças e continuar a caminhada da vida. Que hoje à noite eu possa estar novamente contigo, na intimidade, como alguém que reencontra um amigo para poder dar graças pelo dia que me destes.

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0: Bom dia. Bom dia, Dourados. Bom dia, Mato Grosso do Sul. Bom dia, Brasil. Chegando aqui na sua rádio Boa Nova 87,9 FM, a mais feliz da cidade, mais uma edição do Alvorada Sertaneja. Primeiramente, né, agradecendo, sempre agradecendo, louvando e bendizendo o santo nome do Senhor nosso Deus por nos conceder a graça de mais um dia. Obrigado, Pai amado, que chegue em cada lar, em cada família, em cada coração, o amor, a paz, a fé e a esperança.
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0: É quarta-feira 10 de junho de 2026. Estamos na estação do outono brasileiro. A lua está na fase minguante. Hoje é dia de Santa Olívia, é isso. Dia também que foi fundada, não sei de que ano, mas fundada a cidade de Foz do Iguaçu.
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0: Isso aí, fatos históricos e jornalísticos, né? Morre em 1580, faz pouco tempo, né? O poeta português, autor de Os Lusíadas, Luiz Vaz de Camões. A gente estudou muito história, né? Muito bom dia para você de todos os bairros, vilas, centro da nossa grande Dourados. Você nos acompanha pelo aplicativo, no sítio, na chácara, nas fazendas, em outras cidades, estado, país, aquele super bom dia! Motoristas circulando pelas ruas da nossa cidade, nas BRs, irmãos caminhoneiros, bom dia! Você que chega a Dourados, está chegando a Dourados, seja bem-vindo, você que está saindo, boa viagem! Alô, meu amigo Paulinho Costa, já de Butuca, escutejando a Boa Nova FM, Alvorada Sertaneja, né, Paulinho? Preparando aí seu bar para atender a clientela, logo mais. Um beijo no coração da Dona Maria de Lourdes. Paulinho, aquele abraço, meu amigo. Obrigado pela sintonia. Volume máximo, né, Paulinho?
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0: É 4 horas 32 minutos, 4h32, daqui a pouquinho os alunos para quem todos os dias está ouvindo Alvorada Sertaneja. Você que não manda seu bom dia, não manda seu recadinho, mas sempre está ouvindo aquele bom dia também. O nosso WhatsApp é o 67-3425-8787. 67-3425-8787. Manda mensagem, pede aquela música que marcou a sua vida, a sua história. Muito obrigado.

abraço pro meu amigo Ademir Grancila em Campo Grande, já acompanhando pelo aplicativo. Já vou ouvir seu áudio, viu, Ademir? Vou ouvir seu áudio agora, vamos ver. Não consigo aqui pelo áudio ouvir aqui no Alvorada Sertanejo, mas vou ouvir no meu celular. Tá bom? Seu áudio. Vamos ver o que o Ademir tá dizendo pra nós.

daí, Ademir Grécia. Bom dia, em Campo Grande, acompanhando pelo aplicativo, meu amigo. Aquele abraço. É, está chegando ela. Ô, saudade bandida, né? Ademir está em Campo Grande, acompanhando pelo aplicativo, preparando aquele cafezinho especial, hein? Aquele lanchinho bem levezinho, né, Ademir? Aquele abraço, meu amigo. Pra nós, Dudu Guidavan canta Utopia. Tibagi Miltinho, Milagre das Rosas, duas músicas, quando são 4 horas e 36 minutos.

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0: Maravilha.
1: Muito bem, muito bem. 4 horas, 44 minutos, 4 e 44. Aí, alvorada sertaneja no ar, fazendo a sua alegria. Você que está tomando seu café, seu chazinho, seu chimarrão, comendo seu pãozinho crocante, aquele abraço, hein? Tomando bolinho de chuva, um lanchinho como igual do Ademir, né, Ademir? Aquele abraço, meus amigos, a todos aí. Alô, alô, alô, Jardim Itália, seu Djalma do Jardim Itália, escutando nós aí na sintonia da Boa Nova, todos os dias, né, seu Djalma? Aquele abraço, Paulinho Costa, já dei abraço, Paulinho Costa, Ana Maria de Lourdes, eles estão escutando nós, Dirce Costa lá no Jardim Novo Horizonte, Campo Grande, Ademir Costa, acompanhando pelo aplicativo, aguardando o amor da vida. O Darva Costa está em Brasília, chegando a Campo Grande. Menina, você mata o homem do coração, Darva. Asqueira. É, saudade bandida. Alô, Vila Maxwell, Dona Santina, uma fé, seu Antônio, todos os dias também acompanhando a Vorada Sertaneja. É, Luveira Cachoeirinha, Laula Aldenor do Bazar Foz da Vila Cachoeirinha, acompanhando, tomando seu chimarrão. Ela no Bazar Forte, Laudenor, esposa Ana Maria, aquele abraço. Alô, também tomando seu chimarrão, aquele gauchesco com boina lá do quarto plano, Esmeraldo. Bom dia, Esmeraldo. Aquele abraço, meu amigo. Abraço do tamanho do Mato Grosso antigo, né? Ai, ai, lasqueira. Um abraço também para a Claudete, vizinha do Esmeralda, dona Daisy, irmã do Esmeralda, que tá com a boa. Aquele super abraço a todos que estão aí, escutando nós. Aquele muito obrigado, muito bom dia.
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1: A boa música sertaneja, tomando cafezinho, chazinho, chimarrão, escutando uma boa nova. Coisa boa, hein? Aí, sequência de música agora. Paulo César Vanderlei, os nossos douradenses cantando Saudade Dela. Pedro Bento e Zé da Estrada, Peão de Ouro. Lady Laura, Rodeio de Amor. Suzamar, 20 anos. Pena Branca e Chavantinho, O Cio da Terra. Tem Pedro e Paulo, Tropas de Boiada. Rapaz, é moda boa, rapaz, que na Alvorada Sertaneja nós não dormimos no ponto, não. É só moda boa para vocês, tudinho que está escutejando a Boa Nova FM, a mais feliz da cidade. Alô, Antônio. Antônio trabalha na UNEI, né? O Antônio está de Butuca escutando nós também. Aquele abraço, Antônio, toda a família. Muito obrigado pela sintonia. Vamos ouvir os modão. Eu

0: Muito bem, 5 horas 8 minutos, 5 e 8. Bom dia para você que sintonizou agora a Rádio Boa Nova FM, Alvorada Sertaneja. Alô, Lourival Batata na Rua Rio Brilhante, aquele abraço, meu amigo. Alô, Marcolina da Vila Barro, super abraço. Dejanira Santana do Distrito Pedroso. Bom dia para mim, para amiga Romualda do Parque Nova Dourados, filhos de Andrinha, Liepson, Romô, aquele super abraço. Bom dia. Vamos ao nosso momento de oração, nossa prece à Nossa Senhora Aparecida. Daqui a pouco nós voltamos, eu vou fazer o meu cafezinho lá, enquanto você toma o seu aí, seu chimarrão, seu chazinho, e vamos juntos, 5 e 9.
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nossa Virgem querida. Que proteja o nosso povo, ricos e pobres, de todas as religiões, de todas as classes sociais. É uma prece sentida que sai do meu coração por essa gente que eu amo, minha gente do sertão. Dai-nos, Senhora Nossa, todo o carinho que emana do vosso santo coração. Pedi por nós nessa hora, é vosso filho que implora, pelo povo do sertão. Ó Virgem Aparecida, dai a fé, maior fervor, curai os que estão enfermos, dai mais luz ao pecador. Consolai os que aflitos desesperam o coração. Protegei os que têm frio, que têm fome e solidão. Dai, Senhora Aparecida, paciência aos incuráveis. Perdoai os miseráveis, aqueles

engrandecei os humildes, exaltando seu valor. Fazei dos pobres mais ricos pela riqueza do amor. Ensinai aos poderosos que a maior felicidade é fazer a caridade para um coração que tem fé. Ó Virgem dos Olhos Meigos, protegei as criancinhas. Inocentes, pobrezinhas, não sabem por que sofrem. Ó Divina Padroeira, estendei seu santo manto para enxugar todo o pranto daqueles que vos veneram. Dai-nos, Senhora Nossa,

Oi, bom dia, tô de volta, 5 horas 22 minutos, 5h22, você que tava ligando aqui no telefone, eu tava lá na cozinha, fazendo meu cafezinho, né? Fazendo cafezinho, rapaz, terminei de fazer o cafezinho, tomei um pouquinho, bora continuar a nossa programação no Boa Nova FM, o Alvorada Sertanejo no Aralu, já mandei um abraço pra ela, ela retornou aqui, bom dia! Romualda, toca, Milionário Zé Rico, nenhuma esperança. Ô, menina, tu tá com nenhuma esperança, minha filha. Romualda, aquele abraço, minha amiga. Muito obrigado pela sintonia.

Vou procurar sua música aqui, tá? Milionário José Rico. Nenhuma esperança. Vou procurar aqui, Romulo, tá? É, Silvio Ribes e Carugida, aqui de Jardim Água Boa, também ligadinho na mais feliz de Dourado. Obrigado, Silvio. Obrigado, cara. Tomando seu café, preparando mais um dia de luta, um dia de trabalho e ouvindo a boa nova. Isso é muito bom, rapaz. É, tomando cafezinho. É muito bom demais. Preparando tudo. Tem gente que toma chazinho, né? Isso aí, né? Vamos lá, seguindo em frente, Alvorada Sertaneja, aqui na sua rádio Boa Nova, mais feliz da cidade.

E nós vamos falar da sertaneja, boa música sertaneja. Já encontrei a música da que a Romal pediu, né, Romalda? É, Milionários aí com Nenhuma Esperança. Vamos tocar para você, tá? Pra todo mundo que gosta da boa música de Milionários é Rico, né? Muito bom, né? Eu já tive o prazer um dia de assistir um show de Milionário José Rico, né? Era, rapaz, foi bom, show do Milionário José Rico aqui na Praça Antônio João. Eu assisti. É muito bonito, né? Um show maravilhoso. Milionário José Rico vai cantar bonito. Eu tô escolhendo umas modas boas aqui pra nós. É, umas modas boas aqui pra dar sequência à nossa programação. Ficou vazio aqui, sumiu as modas que eu coloquei aqui. Não sei o que houve aqui. Pulou tudo, rapaz. Ô, lasqueira. Vou colocar umas modas boas aqui pra nós escutar aqui, porque de nada roubado. Aquele abraço, minha amiga. Fátima, lá em Joinville, Santa Catarina, acompanhando pelo aplicativo também, escutando a Boa Nova. Aquele super abraço, super bom dia, minha amiga Fátima Genoura. Aquele abraço, meus amigos, lá em Joinville, Santa Catarina, acompanhando pelo aplicativo.

É, muito bem, um abraço pra Tatinha aqui do Agobô também, meu amigo Batata, sempre escutando a boa nova, né, Batata? Aquele abraço, Batata, aqui no Jardim Agobô, Rocafelândia. O Yara fica também na audiência da Boa Nova FM, Yara, aquele abraço, Yara, seu ladinho, Dona Amélia, um abraço pro Otávio Augusto, filho da Yara, também todos vocês, tá bom? Vamos lá, suas músicas, eu preparei aqui com muito carinho pra você, moda boa. Alô, meu amigo João Paulino do Bonanza, aquele abraço, João. É, João Paulino lá do Bonanza, meu amigo também, todo dia escuta nós. Ele ontem estava rezando o terço, não, antes de ontem, né? É, estava rezando o terço, né, João Paulino. Milionário José Rico, nenhuma esperança, Eduardo Costa, deu duvido. Os Mani Manito, Viola de Pinho, os Paradas Dura, Tampa e a Panela. Os Filhos de Goiás, chega em dose dupla, cantando Barquinho de Ouro e Gaiola de Aço. Moda boa, vamos ouvir os modão, que tá muito top, hein? 5 horas. 27 minutos.

Muito bem, já são 5 horas e 50 minutos, 5h50. Tava batendo um papo aqui, meu amigo Esmeralda do Qualo Pano. Aquele abraço, Gauchesco Bueno, tomando o seu chimarrão. Escutando a Bonal FM, hein? Bom dia pro João Serraleiro, bom dia, João. Esposa Dona Lourdes, aquele abraço, João Serraleiro na Terra Roxa, aquele abraço.

É, muito bem, são 5 horas e 51 minutos. Tá chuviscando lá fora, tá. Garoa e para. Temperatura em torno de 18 graus. Tá bom, tá fresquinho. Muito bem. 11 e 3, modão. Meu amigo Esmeralda do Quarto Plano pediu a ouvir os Serranos cantando Namoro de Sítio. Depois tem Leandro e Leonardo, Sonho por Sonho. E Roberta Miranda, Tambaú, os musicão agora 5h51. Vamos ouvir.

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Muito bem, são 6:05, 6:05. Bom dia para Fátima, está aguardando o Santo Texto, lá em Amambaia, acompanhando pelo aplicativo. Fátima, aquele abraço. Bom dia para você e toda a sua família, minha amiga. Obrigado pela companhia. Também Marcelo Gacete. Alô, Marcelo. É, toca o couro de boi. Toco, toco sim, rapaz. Você pediu, a gente toca. Couro de boi, é. Com Tonico Tinoco, acho que é, né? Couro de boi, é. Marcelo Gacete, a esposa Maria Rosa. Aquele abraço, meu amigo. Toda a sua família. Um grande abraço.

0: É isso aí, couro de boi com Tonico Tinoco, comigo Marcelo Garcete, ligadinho na Boa Nova FM, são 6 horas e 6 minutos, então vamos tocar as modas, senão não dá tempo de nós tocar os modão aqui, né? Tonico Tinoco, couro de boi, milionário José Rico, sonho de um caminhoneiro, João Mineiro Marciano, viola está chorando. Só uma música boa. Alô, Ademir Grans, Campo Grande. A Dalva tá chegando, Ademir. A Dalva tá chegando. Chora não, meu filho. Abraço, 6 e 7. Bora ver os modão.
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2: Aí, muito bem, são 6 horas e 17 minutos. Daqui a pouquinho tem o Santo Terço. Minha amiga Nilceia já está chegando por aqui. Daqui a pouquinho nós vamos rezar uns pelos outros, né? Convido você a não desligar, continuar na Boa Nova FM. A todos vocês que acompanharam aí o Alvorada Sertaneja. Fiquem todos com Deus. Amanhã, gente, se Deus quiser, quintaremos aqui com o Alvorada Sertaneja. Obrigado, gente, pelo carinho, pelas ligações, pelo bom dia no WhatsApp, por tudo, pelo acompanhar. Você que mandou, você que não mandou, mas acompanhou aquele bom dia especial. Uma abençoada quarta-feira. Amanhã a gente volta, se Deus quiser. Fiquem todos com Deus, até amanhã, encerra o programa de hoje, se der tempo, se não der a gente corta, Gaúcho da Fronteira, Carcando Maneirão, Baitaca, Bugio, Lacaio, 6h18, até amanhã, tchau, fui!
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0: andado com Maria.
1: Bom dia, queridos amados ouvintes da Rádio Boa Nova, que a paz de Jesus, o amor de Maria esteja entrando no seu lar, no seu coração, com toda a sua família. Primeiramente, louvando, agradecendo, bendizendo o santo nome do Senhor por nos conceder a graça de mais um dia. Bom dia, Nilceia.
2: Bom dia, Luciano. Bom dia a todos os ouvintes da Rádio Boa Nova.
1: E assim, para começar, iniciarmos o momento de oração do Santo Terço, vamos pedindo a presença do Espírito Santo. Peço ao Espírito Santo, neste momento, que visite a tua casa, a tua família, teu ambiente de trabalho. Vá apresentando ao Espírito Santo todos os cômodos da sua casa, todo o seu ambiente de trabalho, seus vizinhos. Vá apresentando, vá se colocando na presença do Senhor. Vá também louvando, agradecendo, que esse Espírito Santo venha nos fortalecer, nos iluminar, nos dar ânimo, força, coragem para continuar as nossas lutas. Pedimos, clamando essa presença viva do Espírito Santo, tantas pessoas passando por depressão, por ansiedade, tantos tratamentos, hemodiálise, quimioterapia, radioterapia, passaram, vão passar, recuperando de cirurgias, tantos traumas, tantas dificuldades, desemprego. Vá pedindo ao Espírito Santo, vá pedindo pela sua família, por aqueles que fazem parte da sua família, que estão em outros lugares. Vá desejando essa presença viva do Espírito Santo e unidos clamamos juntos: vinde, Espírito Santo, enchei os corações dos vossos fiéis e acendei neles o fogo do vosso amor. Enviai o vosso Espírito, e tudo será criado, e renovareis a face da terra.
2: Oremos.
1: Ó Deus, que instruíste os corações dos vossos fiéis com a luz do Espírito Santo, fazei que apreciemos retamente todas as coisas, segundo o mesmo Espírito, e gozemos sempre da sua consolação. Por Cristo Senhor nosso. Amém.

0: E assim, reabastecido por essa força do Espírito Santo, iniciemos nosso momento de oração pelo sinal da Santa Cruz. Livrai-nos Deus, nosso Senhor, dos nossos inimigos. Em nome do Pai, do Filho e do Espírito Santo. Amém. Divino Jesus, nos oferecemos esse terço que vamos rezar, contemplando os mistérios de nossa redenção. Concedei-nos por intercessão de Maria, vossa Mãe Santíssima, a quem dirigimos as virtudes necessárias para bem rezá-lo, e a graça de ganharmos as indulgências dessa santa devoção. Particularmente, oferecemos em desagravo dos pecados cometidos contra o Sacratíssimo Coração de Jesus e Imaculado Coração de Maria. Rezemos pela paz do mundo, pela conversão de todos nós pecadores e por todas as almas. Creio em Deus Pai Todo-Poderoso, Criador do céu e da terra, e em Jesus Cristo, seu único Filho, nosso Senhor, que foi concebido pelo poder do Espírito Santo, nasceu da Virgem Maria, padeceu sob Pôncio Pilatos, foi crucificado, morto e sepultado, desceu à mansão dos mortos, ressuscitou o terceiro dia, subiu aos céus, está sentado à direita de Deus Pai Todo-Poderoso, de onde há de vir julgar os vivos e os mortos. Creio no Espírito Santo, na Santa Igreja Católica, na comunhão dos santos, na remissão dos pecados, na ressurreição da carne, na vida eterna. Amém. Pai nosso que estais no céu, santificado seja o vosso nome. Venha a nós o vosso reino, seja feita a vossa vontade, assim na terra como no céu.
1: O pão nosso de cada dia nos dai hoje, perdoai as nossas ofensas, assim como nós perdoamos a quem nos tem ofendido. E não nos deixeis cair em tentação, mas livrai-nos do mal. Amém.
0: Ave Maria, cheia de graça, o Senhor é convosco, bendita sois vós entre as mulheres, bendito é o fruto do vosso ventre, Jesus.
1: Santa Maria, Mãe de Deus, rogai por nós, os pecadores, agora e na hora de nossa morte. Amém.
0: Ave Maria, cheia de graça, o Senhor é convosco, bendita sois vós entre as mulheres, bendito é o fruto do vosso ventre, Jesus.
1: Santa Maria, Mãe de Deus, rogai por nós, os pecadores, agora e na hora de nossa morte. Amém.
0: Ave Maria, cheia de graça, o Senhor é convosco, bendita sois vós entre as mulheres, e bendito é o fruto do vosso ventre, Jesus.
1: Santa Maria, Mãe de Deus, rogai por nós, os pecadores, agora e na hora de nossa morte. Amém.
0: Glória ao Pai, ao Filho e ao Espírito Santo.
1: Como era no princípio, agora e sempre. Amém.
0: Ó meu Jesus,
1: perdoai-nos, livrai-nos do fogo do inferno, levai as almas todas para o céu e socorrei principalmente as que mais precisarem.
0: São João Batista,
1: rogai por nós.
0: Nossa Senhora Aparecida,
1: rogai por nós.
0: Sagrado Coração de Jesus,
1: nós temos confiança em vós.
0: Acolhendo os irmãos, eles estão rezando conosco neste momento. Minha amiga Lica Matos rezando conosco. Pede a Nossa Senhora que abençoe as famílias. Pede pelo esposo Júnior, os filhos Vinícius e Yasmin. E pelos seus pais, seu Otino, Dona Benícia, que Deus abençoe grandemente. Todos precisam de oração. Deus abençoe grandemente você, Lica, e toda a sua família. Rezando conosco também a Ademir Grança em Campo Grande, acompanhando pelo aplicativo, a esposa Dalva Costa, que está vindo de Brasília, chegando a Campo Grande, que Deus abençoe grandemente. O sargento Félix, a Maristela, o Henrique, toda a família. O Antônio, trabalhador da Unei, lá que trabalhando e ouvindo a Rádio Boa Nova, acompanhando o Santo Terço, Deus abençoe grandemente, Antônio. Silvio Rivas e Carlos Gira, que do Água Boa, em oração conosco. A Fátima Genor, lá de Joinville, Santa Catarina, acompanhando pelo aplicativo. Romualda, do Parque Nova Dourados, acompanhando os filhos Leandrinho e Eberson. O João Serralheiro, esposa da Ana Lúdia, rezando conosco, Deus abençoe. A Fátima Gomes, acompanhando pelo aplicativo lá em Amambai. Oração por ela, sua saúde, sua família. A Marcelo Gacete, aqui do Jardim Itália. Esposa Maria Rosa, os filhos, os pais, toda a família. Deus abençoe Marcelo grandemente. Adelaide do Clímax, rezando sua saúde pela família, por todas as rádios. Deus abençoe Adelaide, você e toda a sua família. Dona Maria Aparecida, do Jardim Itália, Deus abençoe Dona Maria, que Deus abençoe a viagem, toda a sua família, grandemente. Dona Iraci, seu Wilson, no Parque Alvorada, rezando conosco. O Yara Fink, seus pais, seu Ladinho, Dona Amélia, filho Otávio Augusto, que Deus abençoe. A Ulisa, rezando conosco, abençoada quinta-feira para você, Ulisa, Jorge, Dona Elvira, Selma, toda a família. Gilvan Barbosa, rezando conosco, do esposo do Nani, família, Zelinda lá da Setioca, por todos nós da rádio, pela sua família, Samuel Bernardo rezando conosco, que ele diz que Deus abençoe a quarta-feira, que essa chuva que é prevista que venha na sua calmaria, que Nossa Senhora Aparecida nos cubra com seu manto sagrado, Deus abençoe, Samuel, você e toda a sua família, né? Certamente as suas intenções.
1: Quero primeiramente agradecer a Nossa Senhora por tantas graças, tantas bênçãos que nós temos recebido. E também pedir para ela que continue nos abençoando, que envie o seu Espírito Santo de sabedoria por todos os jovens que estão fazendo provas, em especial as minhas filhas, o namorado delas, o Rian e o Anthony, Maria Eduarda e Maria Fernanda, e todos os alunos que estão estudando, que estão passando por fase de prova. Que o Espírito Santo os conduzam da melhor forma nessas provas agora finais. Também pedi pela minha saúde, a saúde do meu esposo, Almir, das minhas filhas, dos meus irmãos, da minha mãe, minha sogra, Dona Nilda, que sempre reza o terço com a gente. Também todas aquelas pessoas que estão nos hospitais, as pessoas que estão pegando a estrada nesse momento, que Maria passe à frente, livrando de todos os perigos.
0: Amém. Também a Miriam Cléia está rezando conosco, seu esposo, doutor Olavo, toda a família, que Deus abençoe grandemente. Coloco também todos os projetos da Rádio Bonova, com todas as pessoas que estão aqui à frente desse trabalho, que eles colaboram direto ou indiretamente para com a Rádio Bonova, que Deus abençoe a todos. Coloco a minha saúde, meu trabalho, saúde da minha mãe, que Deus proteja sempre ela, minha irmã, meu irmão, meu sobrinho, todos que fazem parte da minha família. Todos os vizinhos, parentes, amigos e conhecidos, Deus abençoe a todos grandemente. Pela saúde da Dona Luzia, que é da W9, Deus abençoe a Dona Luzia. E também pela Dona Terezinha Brans, pela Edna, o José, toda a família, Sr. Duvido e Dona Rita, que todos os dias reza conosco. Rezemos, amados, pelo nosso Brasil, pelos nossos governantes. Rezemos pela igreja, pelo nosso Papa Leão, nosso bispo, Dom Henrique, os bispos do mundo inteiro, pelo nosso pároco, Padre Alex, rezemos pelo Padre Beto, todo o clero, enfim. A Cida Aguiar rezando conosco, na escuta, por sua família, saúde, da madrinha Isabel Villalba, que Deus abençoe você, Cida, Dona Isabel, que Nossa Senhora esteja intercedendo. O Ademir Matos está rezando conosco, pela sua família, a esposa Silvânia, as filhas Micaela e Mirella e o filho Bento Michel. Deus abençoe grandemente você, Ademir, todos os seus familiares. E assim, amados, nós vamos contemplar e rezar o primeiro mistério.

0: nosso que estais no céu, santificado seja o vosso nome. Venha a nós o vosso reino, seja feita a vossa vontade, assim na terra como no céu.
1: O pão nosso de cada dia nos dai hoje, perdoai as nossas ofensas, assim como nós perdoamos a quem nos tem ofendido. E não nos deixeis cair em tentação, mas livrai-nos do mal. Amém.
0: Ave Maria, cheia de graça, o Senhor é convosco. Bendita sois vós entre as mulheres e bendito é o fruto do vosso ventre, Jesus.
1: Santa Maria, Mãe de Deus, rogai por nós, pecadores, agora e na hora da nossa morte. Amém.
0: Ave Maria, cheia de graça, o Senhor é convosco. Bendita sois vós entre as mulheres e bendito é o fruto do vosso ventre, Jesus.
1: Santa Maria, Mãe de Deus, rogai por nós, pecadores, agora e na hora da nossa morte. Amém.
0: Ave Maria, cheia de graça, o Senhor é convosco. Bendita sois vós entre as mulheres e bendito é o fruto do vosso ventre, Jesus.
1: Santa Maria, Mãe de Deus, rogai por nós, pecadores, agora e na hora da nossa morte. Amém.
0: Ave Maria, cheia de graça, o Senhor é convosco. Bendita sois vós entre as mulheres e bendito é o fruto do vosso ventre, Jesus.
1: Santa Maria, Mãe de Deus, rogai por nós, pecadores, agora e na hora da nossa morte. Amém.
0: Ave Maria, cheia de graça, o Senhor é convosco. Bendita sois vós entre as mulheres e bendito é o fruto do vosso ventre, Jesus.
1: Santa Maria, Mãe de Deus, rogai por nós, pecadores, agora e na hora da nossa morte. Amém.
0: Ave Maria, cheia de graça, o Senhor é convosco. Bendita sois vós entre as mulheres e bendito é o fruto do vosso ventre, Jesus.
1: Santa Maria, Mãe de Deus, rogai por nós, pecadores, agora e na hora da nossa morte. Amém.
0: Ave Maria, cheia de graça, o Senhor é convosco. Bendita sois vós entre as mulheres e bendito é o fruto do vosso ventre, Jesus.
1: Santa Maria, Mãe de Deus, rogai por nós, pecadores, agora e na hora da nossa morte. Amém.
0: Ave Maria, cheia de graça, o Senhor é convosco. Bendita sois vós entre as mulheres e bendito é o fruto do vosso ventre, Jesus.
1: Santa Maria, Mãe de Deus, rogai por nós, pecadores, agora e na hora da nossa morte. Amém.
0: Ave Maria, cheia de graça, o Senhor é convosco. Bendita sois vós entre as mulheres e bendito é o fruto do vosso ventre, Jesus.
1: Santa Maria, Mãe de Deus, rogai por nós, pecadores, agora e na hora da nossa morte. Amém.
0: Ave Maria, cheia de graça, o Senhor é convosco. Bendita sois vós entre as mulheres. Bendito é o fruto do vosso ventre, Jesus.
1: Santa Maria, Mãe de Deus, rogai por nós, pecadores, agora e na hora da nossa morte. Amém.
0: Glória ao Pai, ao Filho e ao Espírito Santo.
1: Como era no princípio, agora e sempre. Amém.
0: Ó meu Jesus,
1: perdoai-nos, livrai-nos do fogo do inferno, levai as almas todas para o céu e socorrei principalmente os que mais precisarem da vossa misericórdia.
0: Nossa Senhora Aparecida,
1: rogai por nós.
0: Nossa Senhora de Lourdes,
1: rogai por nós.
0: Sagrado Coração de Jesus,
1: nós temos confiança em vós. Rezando também pela saúde da Elza Paulino, da Dona Antônia Garcia, Deus abençoe Dona Antônia, Maria Rosa, da Tamires, do Márcio, dos Carmatins, da Marlene Guimarães, lá do Parque dos Coqueiros, do Valdeir Sanches, por todos aqueles que estão também acamados no leito do hospital, por aqueles que estão desempregados, que Deus abençoe Maria interceda por todos junto a Jesus, quando vamos contemplar e rezar o segundo mistério. No

0: Pai nosso que estás no céu, santificado seja o vosso nome, venha a nós o vosso reino, seja feita a vossa vontade, assim na terra como no céu.
1: O pão nosso de cada dia nos dai hoje, perdoai as nossas ofensas, assim como nós perdoamos a quem nos tem ofendido, e não nos deixeis cair em tentação, mas livrai-nos do mal. Amém.
0: Ave Maria, cheia de graça, o Senhor é convosco, bendita sois vós entre as mulheres, bendito é o fruto do vosso ventre, Jesus.
1: Santa Maria, Mãe de Deus, rogai por nós, os pecadores, agora e na hora de nossa morte. Amém.
0: Ave Maria, cheia de graça, o Senhor é convosco, bendita sois vós entre as mulheres, bendito é o fruto do vosso ventre, Jesus.
1: Santa Maria, Mãe de Deus, rogai por nós, os pecadores, agora e na hora de nossa morte. Amém.
0: Ave Maria, cheia de graça, o Senhor é convosco, bendita sois vós entre as mulheres, e bendito é o fruto do vosso ventre, Jesus.
1: Santa Maria, Mãe de Deus, rogai por nós, os pecadores, agora e na hora de nossa morte. Amém.
0: Ave Maria, cheia de graça, o Senhor é convosco. Bendita sois vós entre as mulheres, e bendito é o fruto do vosso ventre, Jesus.
1: Santa Maria, Mãe de Deus, rogai por nós, os pecadores, agora e na hora de nossa morte. Amém.
0: Ave Maria, cheia de graça, o Senhor é convosco. Bendita sois vós entre as mulheres, bendito é o fruto do vosso ventre, Jesus.
1: Santa Maria, Mãe de Deus, rogai por nós, os pecadores, agora e na hora de nossa morte. Amém.
0: Ave Maria, cheia de graça, o Senhor é convosco, bendita sois vós entre as mulheres, e bendito é o fruto do vosso ventre, Jesus.
1: Santa Maria, Mãe de Deus, rogai por nós, os pecadores, agora e na hora de nossa morte. Amém.
0: Ave Maria, cheia de graça, o Senhor é convosco, bendita sois vós entre as mulheres, e bendito é o fruto do vosso ventre, Jesus.
1: Santa Maria, Mãe de Deus, rogai por nós, os pecadores, agora e na hora de nossa morte. Amém.
0: Ave Maria, cheia de graça, o Senhor é convosco. Bendita sois vós entre as mulheres. Bendito é o fruto do vosso ventre, Jesus.
1: Santa Maria, Mãe de Deus, rogai por nós, os pecadores, agora e na hora de nossa morte. Amém.
0: Ave Maria, cheia de graça, o Senhor é convosco. Bendita sois vós entre as mulheres. E bendito é o fruto do vosso ventre, Jesus.
1: Santa Maria, Mãe de Deus, rogai por nós, os pecadores, agora e na hora de nossa morte. Amém.
0: Ave Maria, cheia de graça, o Senhor é convosco. Bendita sois vós entre as mulheres. E bendito é o fruto do vosso ventre, Jesus.
1: Santa Maria, Mãe de Deus, rogai por nós, os pecadores, agora e na hora de nossa morte. Amém.
0: Glória ao Pai, ao Filho, ao Espírito Santo.
1: Como era no princípio, agora e sempre. Amém.
0: Ó meu Jesus,
1: perdoai-nos, livrai-nos do fogo do inferno, levai as almas todas para o céu e socorrei principalmente as que mais precisarem.
0: Nossa Senhora de Fátima,
1: rogai por nós.
0: Sagrado Coração de Jesus,
1: nós temos confiança em vós.
0: Também rezando conosco, Dona Maria Barbosa, da W9, o Zé Cardoso, a Maria Lúcia, Catiane e toda a família. Lá na W15 está a Neuza, o Zé Pedro, toda a família. A Maria José, a Josefa, a Talina, o esposo Leni, toda a sua família. Que Deus abençoe grandemente. Esmeralda no quarto plano, a Daisa aqui no Vista Alegre, aliás, no Água Boa, a Tânia, a irmã da Leandre, sempre acompanhando e rezando conosco, que Deus abençoe grandemente. Contemplamos e rezemos o terceiro mistério.

0: quero colocar o Pedro Walter, ele que reza o terço todos os dias com a gente, acompanha pela rádio, ele, a esposa dele, a Marta, que Nossa Senhora sempre esteja abençoando. Pai nosso que estais no céu, santificado seja o vosso nome. Venha a nós o vosso reino, seja feita a vossa vontade, assim na terra como no céu.
1: O pão nosso de cada dia nos dai hoje, perdoai as nossas ofensas, assim como nós perdoamos a quem nos tem ofendido. E não nos deixeis cair em tentação, mas livrai-nos do mal. Amém.
0: Ave Maria, cheia de graça, o Senhor é convosco. Bendita sois vós entre as mulheres e bendito é o fruto do vosso ventre, Jesus.
1: Santa Maria, Mãe de Deus, rogai por nós, pecadores, agora e na hora da nossa morte. Amém.
0: Ave Maria, cheia de graça, o Senhor é convosco. Bendita sois vós entre as mulheres e bendito é o fruto do vosso ventre, Jesus.
1: Santa Maria, Mãe de Deus, rogai por nós, pecadores, agora e na hora da nossa morte. Amém.
0: Ave Maria, cheia de graça, o Senhor é convosco. Bendita sois vós entre as mulheres e bendito é o fruto do vosso ventre, Jesus.
1: Santa Maria, Mãe de Deus, rogai por nós, pecadores, agora e na hora da nossa morte. Amém.
0: Ave Maria, cheia de graça, o Senhor é convosco. Bendita sois vós entre as mulheres e bendito é o fruto do vosso ventre, Jesus.
1: Santa Maria, Mãe de Deus, rogai por nós, pecadores, agora e na hora da nossa morte. Amém.
0: Ave Maria, cheia de graça, o Senhor é convosco. Bendita sois vós entre as mulheres e bendito é o fruto do vosso ventre, Jesus.
1: Santa Maria, Mãe de Deus, rogai por nós, pecadores, agora e na hora da nossa morte. Amém.
0: Ave Maria, cheia de graça, o Senhor é convosco. Bendita sois vós entre as mulheres e bendito é o fruto do vosso ventre, Jesus.
1: Santa Maria, Mãe de Deus, rogai por nós, pecadores, agora e na hora da nossa morte. Amém.
0: Ave Maria, cheia de graça, o Senhor é convosco. Bendita sois vós entre as mulheres e bendito é o fruto do vosso ventre, Jesus.
1: Santa Maria, Mãe de Deus, rogai por nós, pecadores, agora e na hora da nossa morte. Amém.
0: Ave Maria, cheia de graça, o Senhor é convosco. Bendita sois vós entre as mulheres e bendito é o fruto do vosso ventre, Jesus.
1: Santa Maria, Mãe de Deus, rogai por nós, pecadores, agora e na hora da nossa morte. Amém.
0: Ave Maria, cheia de graça, o Senhor é convosco. Bendita sois vós entre as mulheres e bendito é o fruto do vosso ventre, Jesus.
1: Santa Maria, Mãe de Deus, rogai por nós, pecadores, agora e na hora da nossa morte. Amém.
0: Ave Maria, cheia de graça, o Senhor é convosco. Bendita sois vós entre as mulheres e bendito é o fruto do vosso ventre, Jesus.
1: Santa Maria, Mãe de Deus, rogai por nós, pecadores, agora e na hora da nossa morte. Amém.
0: Glória ao Pai, ao Filho e ao Espírito Santo.
1: Como era no princípio, agora e sempre. Amém.
0: Ó meu Jesus,
1: perdoai-nos, livrai-nos do fogo do inferno, levai as almas todas para o céu e socorrei principalmente as que mais precisaram da vossa misericórdia.
0: Santa Luzia,
1: rogai por nós.
0: São João Batista,
1: rogai por nós.
0: Nossa Senhora das Graças,
1: rogai por nós.
0: Sagrado Coração de Jesus,
1: nós temos confiança em vós. Contemplamos e rezemos o quarto mistério. No

0: Pai nosso que estás no céu, santificado seja o vosso nome, venha a nós o vosso reino, seja feita a vossa vontade, assim na terra como no céu.
1: O pão nosso de cada dia nos dai hoje, perdoai as nossas ofensas, assim como nós perdoamos a quem nos tem ofendido. E não nos deixeis cair em tentação, mas livrai-nos do mal. Amém.
0: Dona Leonora está rezando conosco, a mãe da Sônia Amara, o seu Francisco, seu esposo. Um abraço a todos vocês, que Deus abençoe a Sônia, os Enildos, os filhos, toda a família. Ave Maria, cheia de graça, o Senhor é convosco, bendita sois vós entre as mulheres, e bendito é o fruto do vosso ventre, Jesus.
1: Santa Maria, Mãe de Deus, rogai por nós, os pecadores, agora e na hora de nossa morte. Amém.
0: Ave Maria, cheia de graça, o Senhor é convosco, bendita sois vós entre as mulheres, e bendito é o fruto do vosso ventre, Jesus.
1: Santa Maria, Mãe de Deus, rogai por nós, os pecadores, agora e na hora de nossa morte. Amém.
0: Ave Maria, cheia de graça, o Senhor é convosco, bendita sois vós entre as mulheres, e bendito é o fruto do vosso ventre, Jesus.
1: Santa Maria, Mãe de Deus, rogai por nós, os pecadores, agora e na hora de nossa morte. Amém.
0: Ave Maria, cheia de graça, o Senhor é convosco, bendita sois vós entre as mulheres, e bendito é o fruto do vosso ventre, Jesus.
1: Santa Maria, Mãe de Deus, rogai por nós, os pecadores, agora e na hora de nossa morte. Amém.
0: Ave Maria, cheia de graça, o Senhor é convosco, bendita sois vós entre as mulheres, e bendito é o fruto do vosso ventre, Jesus.
1: Santa Maria, Mãe de Deus, rogai por nós, os pecadores, agora e na hora de nossa morte. Amém.
0: Ave Maria, cheia de graça, o Senhor é convosco, bendita sois vós entre as mulheres, e bendito é o fruto do vosso ventre, Jesus.
1: Santa Maria, Mãe de Deus, rogai por nós, os pecadores, agora e na hora de nossa morte. Amém.
0: Ave Maria, cheia de graça, o Senhor é convosco, bendita sois vós entre as mulheres, e bendito é o fruto do vosso ventre, Jesus.
1: Santa Maria, Mãe de Deus, rogai por nós, os pecadores, agora e na hora de nossa morte. Amém.
0: Ave Maria, cheia de graça, o Senhor é convosco, bendita sois vós entre as mulheres, e bendito é o fruto do vosso ventre, Jesus.
1: Santa Maria, Mãe de Deus, rogai por nós, os pecadores, agora e na hora de nossa morte. Amém.
0: Ave Maria, cheia de graça, o Senhor é convosco, bendita sois vós entre as mulheres, e bendito é o fruto do vosso ventre, Jesus.
1: Santa Maria, Mãe de Deus, rogai por nós, os pecadores, agora e na hora de nossa morte. Amém.
0: Ave Maria, cheia de graça, o Senhor é convosco, bendita sois vós entre as mulheres, e bendito é o fruto do vosso ventre, Jesus.
1: Santa Maria, Mãe de Deus, rogai por nós, os pecadores, agora e na hora de nossa morte. Amém.
0: Glória ao Pai, ao Filho e ao Espírito Santo.
1: Como era no princípio, agora e sempre. Amém.
0: Ó meu Jesus,
1: perdoai-nos, livrai-nos do fogo do inferno, levai as almas todas para o céu e socorrei principalmente as que mais precisarem.
0: Nossa Senhora das Graças,
1: rogai por nós.
0: Sagrado Coração de Jesus,
1: nós temos confiança em vós.
0: Contemplamos e rezemos o quinto mistério.

0: Pai nosso que estais no céu, santificado seja o vosso nome, venha a nós o vosso reino, seja feita a vossa vontade, assim na terra como no céu.
1: O pão nosso de cada dia nos dai hoje, perdoai as nossas ofensas, assim como nós perdoamos a quem nos tem ofendido, e não nos deixeis cair em tentação, mas livrai-nos do mal. Amém.
0: Ave Maria, cheia de graça, o Senhor é convosco, bendita sois vós entre as mulheres, e bendito é o fruto do vosso ventre, Jesus.
1: Santa Maria, Mãe de Deus, rogai por nós, pecadores, agora e na hora da nossa morte. Amém.
0: Ave Maria, cheia de graça, o Senhor é convosco, bendita sois vós entre as mulheres, e bendito é o fruto do vosso ventre, Jesus.
1: Santa Maria, Mãe de Deus, rogai por nós, pecadores, agora e na hora da nossa morte. Amém.
0: Ave Maria, cheia de graça, o Senhor é convosco, bendita sois vós entre as mulheres, bendito é o fruto do vosso ventre, Jesus.
1: Santa Maria, Mãe de Deus, rogai por nós, pecadores, agora e na hora da nossa morte. Amém.
0: Ave Maria, cheia de graça, o Senhor é convosco, bendita sois vós entre as mulheres, e bendito é o fruto do vosso ventre, Jesus.
1: Santa Maria, Mãe de Deus, rogai por nós, pecadores, agora e na hora da nossa morte. Amém.
0: Ave Maria, cheia de graça, o Senhor é convosco, bendita sois vós entre as mulheres, e bendito é o fruto do vosso ventre, Jesus.
1: Santa Maria, Mãe de Deus, rogai por nós, pecadores, agora e na hora da nossa morte. Amém.
0: Ave Maria, cheia de graça, o Senhor é convosco, bendita sois vós entre as mulheres, e bendito é o fruto do vosso ventre, Jesus.
1: Santa Maria, Mãe de Deus, rogai por nós, pecadores, agora e na hora da nossa morte. Amém.
0: Ave Maria, cheia de graça, o Senhor é convosco, bendita sois vós entre as mulheres, e bendito é o fruto do vosso ventre, Jesus.
1: Santa Maria, Mãe de Deus, rogai por nós, pecadores, agora e na hora da nossa morte. Amém.
0: Ave Maria, cheia de graça, o Senhor é convosco, bendita sois vós entre as mulheres, e bendito é o fruto do vosso ventre, Jesus.
1: Santa Maria, Mãe de Deus, rogai por nós, pecadores, agora e na hora da nossa morte. Amém.
0: Ave Maria, cheia de graça, o Senhor é convosco, bendita sois vós entre as mulheres, e bendito é o fruto do vosso ventre, Jesus.
1: Santa Maria, Mãe de Deus, rogai por nós, pecadores, agora e na hora da nossa morte. Amém.
0: Ave Maria, cheia de graça, o Senhor é convosco, bendita sois vós entre as mulheres, e bendito é o fruto do vosso ventre, Jesus.
1: Santa Maria, Mãe de Deus, rogai por nós, pecadores, agora e na hora da nossa morte. Amém.
0: Glória ao Pai, ao Filho e ao Espírito Santo.
1: Como era no princípio, agora e sempre. Amém.
0: Ó meu Jesus,
1: perdoai-nos, livrai-nos do fogo do inferno, levai as almas todas para o céu e socorrei principalmente as que mais precisaram da vossa misericórdia.
0: São José,
1: rogai por nós.
0: Sagrada Família,
1: rogai por nós.
0: Sagrado Coração de Jesus,
1: nós temos confiança em vós. Agradecimento, infinitas graças vos damos, soberana Rainha, pelos benefícios que todos os dias recebemos de vossas mãos liberais. Dignai-vos agora e para sempre, tomai-nos debaixo do vosso poderoso amparo, e para mais vos obrigar, vos saudamos com a salve, Rainha. Salve, Rainha, Mãe da Misericórdia, vida, doçura e esperança, nossa salve. A vós bradamos, degredados filhos de Eva, a vós suspirando, gemendo, chorando neste vale de lágrimas, eia, pois, advogada nossa, esses vossos olhos, misericordiosa, nos volvei. E depois deste desterro, mostrai-nos Jesus, bendito ao fruto do vosso ventre. Ó clemente, ó piedosa, ó doce sempre Virgem Maria,
0: rogai por nós, Santa Mãe de Deus,
1: para que sejamos dignos das promessas de Cristo. Amém. Santo anjo do Senhor, meu zeloso e guardador, se a ti me confiou a piedade divina, sempre me rege, me guarde, governe, me ilumine. Amém. Levanta-se, Deus, por intercessão da bem-aventurada Virgem Maria, São Miguel Arcanjo e todas as milícias celestes, e sejam dispersos seus inimigos, que fujam de vossa face todos que vos odeiam. Em nome do Pai, do Filho e do Espírito Santo. Amém. Louvado seja nosso Senhor Jesus Cristo.
0: Para sempre seja louvado, e sua Mãe Maria Santíssima também.
1: Amém. Obrigado, Nisteia, pela participação. Tenha com sua família, todos lá do Procontábil, um abençoado dia.
0: Amém, Lu. Você também, com toda a sua família, todos os ouvintes, todos da Rádio Boa Nova, que tenham um lindo e abençoado dia.
1: Amém. Não desliga o rádio. Vem aí Antônio Carlos Luiz com Amanhã Show. Que todos nós possamos ter esse dia super abençoado, sempre na paz de Jesus, no amor de Maria.
0: Amém. E também lembrando, né, que terça, sábado, a missa é às 15h. Né?
1: Isso, é bom lembrar. Sempre lembrando os ouvintes, sábado, às 15h, será a celebração da Santa Missa, por conta do jogo da seleção, que será às 18h, tá bom? Então, todos estão convidados a participar às 15h, no sábado, Santa Missa. Não perca.

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7h+7, 7h7, bom dia! Bom dia com todo carinho, bom dia com esperança e fé. Bom dia para você que nos acompanha todas as manhãs na Rádio Boa Nova FM, 87,9, www.boanova87.fm.br. Hoje é quarta-feira, gente, dia 10 de junho de 2026. Obrigado a você pelo carinho, você que nos acompanha todas as manhãs na nossa Rádio Boa Nova FM 87,9, www.boanova87.fm.br. Nós falamos do Grande Água Boa, Dourados, Mato Grosso do Sul, Brasil. Manhã Show comigo, Antônio Carlos Ruiz, com Luciano, a direção do amigão Alcides. A você, minha amiga, meu amigo de todas as manhãs, uma ótima quarta-feira, um excelente dia, que Deus nos abençoe grandemente.

Eu, essa semana passada, parei para pensar sobre a nossa trajetória. Eu me baseei em uma fala do grande cantor Moacir Franco, que está com 90 anos. Em uma entrevista concedida, ele disse: "Eu estou com 90 anos e hoje eu parei para pensar quanto tempo mais eu tenho pela frente. Será que amanhã eu estarei aqui? Será que eu já cumpri a minha missão ou tem mais chão para caminhar?" Diante da fala de um artista de 90 anos com tanta história, eu escrevi, me veio à mente, uma mensagem trajetória, que é justamente sobre o nosso dia a dia. Até quando nós vamos? Até onde, vai a nossa missão? Nós temos muita coisa pela frente? Ou já cumprimos os nossos dias? E aí eu escrevi, baseado na fala do Moacir Franco, trajetória, que diz mais ou menos o seguinte: olho para trás e vejo o futuro. Um pouco mais experiente, um tanto mais maduro, refletir a trajetória se torna inevitável. Irreparável passos perdidos no tempo. Inexplicável sentimento de culpa. Poderia ter arriscado mais? Poderia ter sofrido menos? Deveria se cuidar um pouco mais? Ter pressa de menos? Mas a trajetória tem suas páginas. O que passou está fora dos planos. O que virá pertence ao desconhecido. É rememorar o que foi vivido e não repetir os equívocos. Sorrir dos tropeços, corrigir os recomeços, traçar metas e acreditar sempre. Se você analisar o que eu escrevi, é mais ou menos isso. Ontem já foi. O nosso ontem não volta mais. Se nós temos que pedir perdão, nós temos que pedir perdão hoje. Independente da sua idade, reprogramar o amanhã é importante. Recomeçar, inevitável, e perdoar sempre. Que você tenha uma quarta-feira maravilhosa. Que Deus nos abençoe grandemente.

7h14, 7h14, bom dia. Manhã Show, Rádio Boa Nova FM 87,9. Comigo, Antônio Carlos Luiz, com Luciano. 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

Volume estimado 5 milímetros. Previsão para amanhã, mínima de 17, máxima de 26, probabilidade de chuva 90%, volume estimado 20 milímetros. Previsão para sexta-feira, mínima de 17, máxima de 23, probabilidade de chuva 90%, volume estimado 10 milímetros. Previsão para sábado, mínima de 15, máxima de 21, probabilidade de chuva 60%, volume estimado 5 milímetros. Previsão para domingo, mínima de 18, máxima de 21, probabilidade de chuva 70%, volume estimado 20 milímetros. 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Nessa polêmica toda da vacina, a Prefeitura de Dourados recebeu apenas 70 doses da vacina Butantan DV, tendo como público preferencial, pelo Ministério da Saúde, os trabalhadores da linha de frente das UBSs, as Unidades Básicas de Saúde. Segundo o secretário municipal de saúde, Márcio Figueiredo, as doses foram aplicadas em 70 profissionais de saúde sem nenhuma reação alérgica, sem nenhuma intercorrência e não temos nenhum caso de reação adversa em investigação. Figueiredo diz que a estratégia da vacinação com imunizante produzido pelo Laboratório Butantan no Brasil está votada exclusivamente para profissionais de saúde da atenção primária e saúde de forma ampliada para o público de 15 a 49 anos de 4 cidades brasileiras. Nenhuma delas é em Mato Grosso do Sul. Os únicos municípios que estavam aplicando a vacina no público-alvo eram Botucatu, interior de São Paulo, Maranguape, no Ceará, e Nova Lima, região metropolitana de Belo Horizonte, em Minas Gerais, e na região de Araguaína, Tocantins. Márcio Figueiredo ressalta que a vacina que preocupa em Dourados é o que vinha sendo aplicada contra a chikungunya, que também era produzido pelo Instituto Butantan e que teve pouca procura nas unidades básicas de saúde de Dourados, embora não tenha qualquer relação com a Butantan DV, que foi suspensa pelo Ministério da Saúde. Por mais que tente se explicar, e eu dizia isso aqui ontem, né, da nossa preocupação com relação à infeliz ideia de politizar a vacina. Memes e mais memes, fake news, e o pior, gente compartilhando, sabe? Gente compartilhando, isso, infelizmente, o ser humano é demais da conta. 7h20, mas falando de boa notícia, a tenente-coronel Gabriela Letícia Fernandes de Oliveira assume hoje o comando do 3º Batalhão de Polícia Militar em Dourados, em cerimônia marcada para as 10 da manhã. A solenidade é um marco para a segurança pública, já que é a primeira mulher da história a ocupar o cargo em Dourados. A passagem de comando será na sede do batalhão. Ela assume a vaga ocupada pelo tenente-coronel Robson Roberto Lopes Ramos, que segue para Campo Grande para atuar no comando geral da coordenadoria da Polícia Militar na CEJUSP. A portaria que oficializou a transferência do atual comandante foi publicada no Diário Oficial do Estado, dia 26 de maio, a mesma que determina a designação de Gabriela para a função. Ela assume o policiamento de parte da maior cidade do interior do Estado, que compreende
a atuação do terceiro BPM, após 2 anos e meio à frente do 10

14º Batalhão em Fátima do Sul, onde comandou o policiamento de 5 municípios da região do sul do estado. Quando foi designada, ela chegou a fazer um post nas redes sociais falando sobre o que considera o maior desafio de sua carreira. Hoje, sigo para um desafio ainda maior, com humildade, fé e vontade de honrar cada policial, cada cidadão, cada mulher que um dia duvidou que poderia chegar tão longe, disse em postagem. Com essa troca de comando, Dourados passa a ter 2 mulheres em posições de liderança nas forças de segurança do município, já que o 2º GB, Grupo de Bombeiros Militar, é comandado pela tenente-coronel Cláudia Caroline Rodrigues Ribeiro Porto, desde julho do ano passado. Ela também foi a primeira a comandar a corporação. E você vê o quanto que o nosso país está mudando para melhor com relação às mulheres? Claro que tem muito que melhorar, tem muito que... a questão da desigualdade e tudo mais, preconceito, tudo continua existindo. Mas nós já tivemos uma mulher assumindo recentemente, e o pior, mulher negra, assumindo o comando da Polícia Militar de Minas Gerais. Ela que é de uma família de militares. Seu pai foi da... avô foi da polícia, o seu pai foi da polícia. E ela tinha uma carreira pela frente, decidiu fazer concurso para policial militar. E hoje é comandante da Polícia Militar de Belo Horizonte. Em São Paulo, uma mulher assumiu o comando da Polícia Militar do Estado de São Paulo. Nós temos uma comandante aqui em Mato Grosso do Sul, assumindo o mais alto cargo da Polícia Militar, uma mulher assumindo o Corpo de Bombeiros em Dourados e uma outra mulher agora assumindo o 3º Batalhão de Polícia Militar. A gente deseja não só sorte, porque se a tenente-coronel Gabriela Letícia Fernandes de Oliveira está assumindo hoje o 3º BPM, é por competência. E isso é importante, não só para a corporação, mas para as mulheres. É um recado, você pode, você deve, você é forte e tem Deus do seu lado. 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Um homem, 725, um homem de 46 anos, procurou a DEPAC, aqui em Dourados, ontem, para registrar um caso de estelionato após cair em um golpe durante negociação de um veículo anunciado pela internet. Gente, também, ó, nós estamos falando aqui todo dia. Essa atração da internet é pura bucha, é furada, é canoa furada. La barca não. Sabe? La barca não. Porque você vê um veículo barato na internet, você não sabe de onde vem, para onde vai, e você vai cair no golpe. Conforme o boletim de ocorrência, a vítima relatou que no dia 2 de junho visualizou em um grupo de classificados um anúncio de venda de um Honda Fit 2014 pelo preço de R$35 mil. Barato, mole, mais mole que Maria mole. Interessado no automóvel, ele iniciou conversas com o suposto vendedor por meio do WhatsApp. Durante as negociações, o suspeito informou que o veículo estava na posse de sua cunhada
e orientou a vítima a ir até o endereço indicado para verificar o carro. Segundo o relato, o homem também pediu que, ao conversar com a proprietária, a vítima afirmasse que estava negociando diretamente com ele. Dois dias depois, em 4 de junho, o comprador foi até o endereço informado, conversou com a proprietária do veículo, uma mulher que havia anunciado o automóvel na plataforma OLX, por R$ 51.900. O valor próximo ao da tabela do mercado. O carro foi apresentado à vítima e, posteriormente, ambos seguiram até um cartório para dar andamento à documentação necessária para a transferência. Acreditando que a compra estava sendo concluída, normalmente, o homem realizou uma transferência via Pix de R$ 34.500 para uma conta indicada pelo suposto vendedor. Após receber o dinheiro, o suspeito passou a apresentar justificativas e afirmou que faria o repasse do valor à proprietária do veículo. No entanto, segundo a ocorrência, o intermediador continuou adiando a conclusão do negócio e, posteriormente, deixou de responder às mensagens e ligações. Foi então que a vítima e a proprietária perceberam que haviam sido enganadas. Ainda conforme o registro policial, a dona do automóvel informou que também havia sido induzida ao erro pelo suspeito. Ai, ai, ao perceber a fraude, a vítima procurou a delegacia para formalizar a ocorrência junto à instituição bancária. O caso foi registrado como estelionato. O caso é tão sério. Um amigo nosso, um amigo meu, ele tinha uma moto, estava querendo trocar a moto pelo carro, filho pequeno e tal, e viu um anúncio de Maracaju. Ele achou o carro barato, ligou para a pessoa, e a mesma conversa. O cara falou, o carro está na garagem lá do meu cunhado, porque o nosso pai tá no hospital, estado muito grave, e a gente precisa vender barato justamente para que o carro faça dinheiro para ajudar o nosso pai. E o rapaz interessado falou, não, eu posso ver o carro? Pode, vai a Maracaju, chega lá e fala com fulano, fala que você falou comigo e ele vai te mostrar o carro. A mesma história, sabe? E esse rapaz caiu no golpe e acabou perdendo quase 20 mil reais. E aí, o dono do carro disse que foi enganado também pelo estelionatário. A mesma conversa, sabe? Aparece um terceiro que acabou vendendo o veículo, que não era dele, O dono do veículo também disse que foi enganado pelo estelionatário. Estranho, né? Mas, gente, quando o santo é milagroso demais, você desconfia, viu? Tá muito barato. Uma outra amiga nossa também perdeu 12 mil reais numa moto. Conversando com o cidadão tal, que estava interessado na moto. Não, pode vir buscar, faz o Pix aí, pode vir buscar a moto, tá aqui, tal lugar. Ela fez o Pix, quando chegou no local não tinha moto nenhuma. É muita inocência também, né? 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A Justiça de Mato Grosso do Sul condenou o deputado federal Rodolfo Nogueira, do PL, ao pagamento de multa de R$ 15 mil por prática de propaganda eleitoral antecipada. A decisão foi proferida na segunda-feira pelo juiz eleitoral Fernando Bonfim Duque Estrada.
Segundo o magistrado, manifestações feitas pelo parlamentar durante eventos públicos ultrapassaram os limites da liberdade de expressão política e configuraram pedido antecipado de apoio eleitoral. Entre as declarações analisadas estão a frase que fazia referência direta a uma futura disputa presidencial incentivava a adesão a determinado grupo político. Na avaliação do juiz, o debate político é legítimo, mas perde esse caráter quando passa a conter elementos que buscam influenciar o eleitorado antes do período permitido pela legislação. A decisão destaca que pedidos de voto podem ser caracterizados mesmo quando realizados de forma indireta ou disfarçada. Em nota, Rodolfo Nogueira contestou o entendimento da Justiça Eleitoral. O deputado afirmou que suas falas representam opiniões políticas e criticou o que classificou como tentativa de adversário de restringir a liberdade de manifestação por meio de ações judiciais. Apesar da condenação por propaganda antecipada, a Justiça rejeitou outros pedidos formados pela Federação Brasil Esperança, composta por PT, PCdoB e PV. As acusações relacionadas ao suposto poder de eventual utilização de recursos públicos não foram analisadas no mérito. O deputado Rodolfo Nogueira, todo mundo conhece, né, pelas suas falas e pela sua posição. Ele nunca enganou ninguém que faria esse ou aquele discurso. O discurso do deputado Rodolfo Nogueira é bolsonarista e pronto. É preciso respeitar. Agora, ele contesta o entendimento da Justiça Eleitoral. O deputado afirmou que suas falas representam opiniões políticas e criticou o que classificou como tentativa de adversário de restringir a liberdade de manifestação por meio de ações judiciais. Nós temos a liberdade de expressão desde que se respeite que a minha liberdade vai até onde começa a do outro. Se você ultrapassar essa barreira, é crime. E o que a gente vê, mesmo respeitando, volto a repetir, os adultos se responsabilizam pelos seus atos. E o deputado Rodolfo Nogueira é adulto. E ele tem no seu discurso, nós vamos varrer o PT desse país, vamos tirar Lula ladrão do poder e vamos aniquilar o PT. Quer dizer, é um discurso de ódio. Mas é um deputado federal que não está na tribuna. Isso ele tem falado nos rodeios que ele tem participado. Ele faz parte do agro e tem feito as suas críticas. E ele que se responsabilize por isso, pelas suas manifestações. Agora, dizer que está utilizando do poder público, ele está viajando com o dinheiro dele. Ele pode fazer isso, ganha bem. Como diz o senador Cleitinho, nós, senadores e deputados federais, nós temos um aparato muito grande de apoio. Você tem apoio financeiro para tudo, né? Além dos 10 mil de plano de saúde. Então o deputado pode viajar à vontade, ele tira dinheiro do bolso dele, patrocina eventos dentro da lei. Agora, o que não está dentro da lei, segundo o magistrado, são as falas raivosas. E aí é para cada um analisar. Um estudante de 20 anos, identificado como Kaique Vitor dos Santos Ramos, morreu após ser atingido por vários tiros na noite de ontem em Carapó. Conforme apurado pela reportagem, ele seguia pela via quando reduziu a velocidade ao passar por um quebra-molas e foi surpreendido pelos disparos efetuados por um homem que apareceu repentinamente, conforme informações preliminares apuradas no local. Testemunhas relataram que a vítima transitava pela rua quando o atirador se aproximou e efetuou diversos tiros. Kaique caiu logo após ser atingido e não teve chance de receber atendimento médico. Uma equipe do Corpo de Bombeiros foi acionada para prestar socorro, mas os militares encontraram o jovem já sem vida. As circunstâncias do ataque são investigadas. As primeiras informações indicam
que o autor fugiu logo depois dos disparos. Há relatos que ele possa ter seguido em direção a uma área de mata próxima. Outra hipótese considerada pelos investigadores é que o suspeito estivesse com a vítima antes do assassinato. Até o momento, a polícia não divulgou detalhes sobre a motivação do homicídio, nem informou se existem suspeitos identificados. Conforme consulta a registros policiais, Kaique possuía passagens anteriores. Neste ano, ele apareceu como autor em ocorrência de lesão corporal dolosa registrada em Carapó. Em 2025, também figurou como autor de caso de tráfico de drogas. Quando adolescente, o jovem teve envolvimento em ato infracional análogo ao porte de drogas. O nome dele também consta em registros relacionados à receptação e furto. As autoridades não informaram se algum desses antecedentes possui relação com a execução registrada na noite. Aqui não diz se ele estava de moto, se ele estava a pé, provavelmente de moto, né? Reduziu para passar o quebra-molas e a pessoa apareceu, provavelmente também estava seguindo. São várias hipóteses, né? Mas estranhamente, é a segunda morte de adolescente, segundo assassinato de adolescente, em menos de uma semana. Sábado foi Maracaju. Um dos autores, inclusive, foi morto em confronto com a polícia, o outro foi preso, lá em Sidrolândia. E agora esse fato de Maracaju, infelizmente. 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Após sofrer agressões atribuídas a integrantes de um grupo de segurança da comunidade na última sexta-feira, Marciano Gonçalves Ramírez, de 21 anos, está vivo e se recupera em casa em Amambai. Familiares afirmam que o jovem foi espancado depois de ser acusado de furtar e abater uma vaca e cobram punição aos responsáveis. Ao site Ponta Porã News, o pai do jovem afirma que o filho permanece debilitado e recebe cuidado da família. Quase mataram meu filho e queremos justiça, declarou. A informação foi divulgada pela família após a circulação de notícias que apontavam a morte do indígena. Segundo os parentes, Marciano enfrenta dificuldades para caminhar e continua com dores em diversas partes do corpo. Conforme familiares, Marciano foi levado pelo grupo após a acusação de ter abatido um animal em uma propriedade localizada na região da aldeia. Depois de deixar a delegacia, Marciano passou por exame de corpo e delito no Hospital Regional de Amambai. Segundo informações citadas pelos familiares, o laudo apontou escoriações. No vídeo que aparece os seguranças agredindo o indígena, ficou claro que ele sofreu não só escoriações, né? Ele foi espancado fortemente pelos seguranças. Uma coisa não justifica a outra, né? Uma violência não pode gerar outra violência. Mas isso acontece. Ninguém falou até agora se foi verdade ou não que o índio roubou e abateu uma vaca. Se isso aconteceu, quem com fogo fere, né? Mas é necessário ter provas de que realmente ele abateu a vaca. Se ele abateu, não que justifique, né? Mas é a reação dos seguranças da fazenda. O DETRAN,
publicou ontem lista de 566 motoristas que terão CNH suspensa ou cassada em Mato Grosso do Sul. A relação reúne 518 suspensões e 48 cassações de direito de dirigir aplicadas após a conclusão de processo administrativo do órgão. A lista completa dos motoristas alcançados pelas penalidades está disponível no suplemento do Diário Oficial de ontem. A publicação informa que o prazo de cada penalidade serve como notificação oficial aos condutores. A suspensão ocorre em situações previstas no Código de Trânsito Brasileiro, como o acúmulo de pontos acima do limite permitido, excesso de velocidade superior a 50% da máxima de via, recusa ao teste do bafômetro e outras infrações que resultam diretamente à perda temporária do direito de dirigir. Já a cassação apresenta uma penalidade mais severa. A medida alcança condutores que voltaram a dirigir durante o período de suspensão ou que não se enquadraram em outras hipóteses previstas pela legislação de trânsito. Então, se você... E se você quiser resolver o problema também, né? Porque tem gente aí que sabe que teve o problema, mas não está nem aí, né? Vai continuar dirigindo sem habilitação. Mas se você quiser saber, entra no site no site do governo, vai lá no Diário Oficial que você vai ter toda a relação dessas suspensões. 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O Conselho de Ética da Câmara dos Deputados aprovou a suspensão temporária do mandato de Marcos Polon, do PL, de Mato Grosso do Sul, por 60 dias. A votação aconteceu ontem e somou 9 deputados favoráveis à penalização. A representação foi relatada pelo deputado Ricardo Maia. Inicialmente, Maia pediu 90 dias, mas depois voltou atrás e colocou 60. Assim, foram 9 votos favoráveis ao relatório pela suspensão e 4 contrários. O conselho teve sessão conduzida pelo presidente deputado Flávio Schioche, do União de Santa Catarina. Concluído o processo disciplinar, o representado poderá recorrer à CCJ, destacou o presidente. A mesa diretora assina a representação contra Marcos Polon. Logo, acusa o deputado de fazer ofensas de caráter pessoal contra Hugo Mota, presidente da Câmara dos Deputados. Em momento de fala, o deputado Marcos Polon criticou a penalização por opinião. O deputado sul-mato-grossense teve 10 minutos para se expressar antes da votação. Quero fazer uma alerta para todo o Brasil. Nós estamos caminhando para uma democracia onde o judiciário modula as leis punindo pessoas por emitir opiniões. Isso jamais poderia entrar nesse recinto. Digo porque aqui é a instância máxima de representação popular. Após a votação, Polon afirmou que a opção de recurso, vamos ao recurso, disse. É um caminho normal, né? É um caminho normal porque a lei lhe garante. Aí eu volto naquilo que eu falei agora há pouco com relação ao deputado Rodolfo Nogueira. É de maioridade. Cada um assume as suas responsabilidades, né? Deve ter os seus motivos. Ele reclamou de ser autista. E o autista, às vezes, né, se altera um pouco. E às vezes muito até. Também não sei se justifica. Reinaldo diz que PL pode mudar critério para a escolha de candidato, mas afirma que segue o combinado. Você vê que o gato subiu no telhado, né? Isso com relação a Polon e Contar. O gato subiu no telhado. Já estão começando a arranjar uma desculpa para dizer que o Polon vai ser candidato ao Senado e Contar a deputado de estadual. Espere para ver.
Quest, pesquisa Quest. No segundo turno, Lula vai a 44 e Flávio tem 38 das intenções de voto. O presidente Luiz Inácio Lula da Silva do PT aparece à frente do pré-candidato Flávio Bolsonaro em um eventual segundo turno. Está aqui. Na Quest, pesquisa entrevistou 2004 eleitores entre 5 e 8 de junho. A margem de erro para mais ou menos é de 2%. Em um provável segundo turno, Lula aparece com 44 e Bolsonaro 38. O chefe do executivo tem 44% das intenções de voto, enquanto o senador acumula 38%. Brancos e nulos, 14%. Indecisos, 4%. Os resultados deste mês mostram uma variação para cima de Lula com relação a maio e eventual disputa com Flávio. No último levantamento, o chefe do executivo tinha 42% das intenções de voto, antes 41% de Flávio. E aí vem aquela desculpa, Eu gosto muito de dizer aquela frase, que a pesquisa é boa para quem está na frente, né? A pesquisa é boa para quem está pontuando. O PL já conseguiu frear uma pesquisa onde apontava queda de Flávio Bolsonaro. Nessa também aponta queda de Flávio. É preciso saber se a cúpula do PL também vai entrar na justiça para vetar essa pesquisa. Tem muito tempo ainda para a eleição. Muito tempo. Só que o tempo passa rápido, está passando rápido demais. E muita coisa para acontecer até outubro. Pode ter certeza disso. Gente, obrigado pelo carinho. 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Nós vamos ao intervalo comercial. Depois do intervalo comercial, uma super seleção internacional. A Copa começa essa semana, hein? Beijo grande, fiquem com Deus, até amanhã.

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14: 755.

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11: 8:29.

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1: sofrer. Louvado seja nosso Senhor Jesus Cristo. Para sempre seja louvado, queridos irmãos e irmãs, filhos e filhas, hoje, quarta-feira, Mariana, Nossa Senhora do Carmo, rogai por nós. Madrinha da obra evangelizar é preciso, intercedei por nós. Quarta Mariana, e nós estamos no terceiro dia da novena de Santo Antônio, pedindo Santo Antônio, curai as feridas da vida sentimental. Quero saudar a todos a partir da Rádio Evangelizar, de onde tudo começa. As rádios irmãs, cujos nomes cito neste momento.
0: Me ajude a passar.
1: Saúdo a você pela TV Evangelizar, sinal digital em todo o país. Em várias cidades, canal aberto. Pelo YouTube, Padre Manzotti Oficial. Pelo aplicativo da Associação Evangelizar é Preciso e todas as plataformas digitais. Amado povo de Deus, queridos filhos e filhas, vamos juntos passar esta hora abençoada, esta hora bendita. E começamos na Trindade Santa, em nome do Pai, do Filho e do Espírito Santo. Amém. Naquele tempo, disse Jesus aos seus discípulos: não penseis que eu vim abolir a lei e os profetas. Eu não vim para abolir, mas para dar-lhes pleno cumprimento. Em verdade eu vos digo, antes que o céu e a terra deixem de existir, nenhuma só letra ou vírgula serão tiradas da lei sem que tudo se cumpra. Portanto, quem desobedecer um só destes mandamentos, por menor que seja, e ensinar os outros a fazerem o mesmo, será considerado menor no reino dos céus. Porém, quem os praticar e ensinar será considerado grande no reino dos céus. O Evangelho nos faz questionar o que é pequeno e o que é grande aos olhos de Deus. Aos olhos do mundo, grandes são aqueles que possuem posses, fama, propriedades, dinheiro, sobrenomes. Grandes são aqueles que exercem e detêm o poder. Mas para os olhos de Deus isso não significa nada. Aos olhos de Deus, grandes são aqueles que praticam a palavra do Senhor. Amar o próximo, fazer a caridade. Grande são aqueles que se preocupam em construir um mundo melhor e não rejeitam pequenos serviços que são capazes de perdoar, de amar sem restrição. Portanto, coloquemo-nos diante do Evangelho. Quem é grande? Hoje é quarta-feira e lembramos Nossa Senhora. E ela sim é grande, porque em tudo fez a vontade do Pai. Desde o começo da Anunciação, eis aqui a serva do Senhor, e ela é grande. É grande porque antes de ser mãe foi crédula, foi discípula, obedeceu e se manteve fiel até o fim, mesmo diante de tantas contrariedades, mesmo diante de tantas incertezas. Ela é grande e é para nós um exemplo de obediência, de serviço. Nossa Senhora, hoje nós te pedimos com humildade filial, mas com confiança. Olhai na sua grandeza por aqueles que mais precisam, os que são incompreendidos, os que estão doentes no corpo, os que estão doentes na vida emocional. Nossa Senhora, sois verdadeiramente grande, então ensina-nos a praticar e a ensinar a obedecer teu filho Jesus. Ó Santa Mãe, se acaso eu cair, Mãe, ajude-me, ajude-me a levantar, que eu não desista da cruz, que é a minha salvação. Todos os dias tomar a cruz e seguir Jesus, isto é ser grande. E é isso que pedimos, Mãe. Ajude-nos neste propósito. Nossa Senhora, nós queremos pedir, clamar, suplicar por aqueles por quem ninguém reza, por aqueles que são esquecidos nas preces, por aqueles que são abandonados no afeto. E existem muitos que estão invisíveis aos olhos humanos. São estes que hoje, e por estes que pedimos, Nossa Senhora, ajudai-nos a praticar e ensinar que pratiquem a palavra do teu filho Jesus. Nossa Senhora Mãe, queremos te pedir, agradecer, que em nenhum momento sejamos um mau exemplo, que em nenhum momento possamos ser motivo de escândalo pelo nosso agir. Ajude-nos, Mãe. Rogai por nós, Santa Mãe de Deus, para que sejamos dignos das promessas de Cristo. Repita esta oração tão cheia de significado. Rogai por nós, Santa Mãe de Deus, para que sejamos dignos das promessas de Cristo. Nós vamos para o intervalo, voltamos com leitura orante, partilha de vida, testemunhos que evangelizam. Voltamos já.
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0: Você entende o que é maturidade? Pois bem, ontem a catequese às 17 horas, às 5 horas da tarde, está agora no YouTube, Padre Manzotti. É buscar a maturidade. Aqui está buscar a maturidade. Eu abri no meu celular e está assim: a verdade que ninguém te contou sobre maturidade. A equipe vai ver qual vai ficar, se é um ou é outro. Mas o tema central é maturidade. Você se acha uma pessoa madura cronologicamente? Isso é uma coisa. Imadura espiritualmente, afetivamente. É sobre este o tema da catequese de ontem. YouTube, Padre Manzotti, maturidade. Não deixe de aprofundar a sua fé na catequese de ontem, às 17 horas. Filhos queridos, povo amado, faltam 2 dias para o arraiá do seu vigário. 2 dias significa que é sexta-feira. Que horário, padre? Às 19 horas, pela TV Evangelizar, Rádio Evangelizar, YouTube Padre Manzotti. 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Histórias de amor. Você sabe que vai cair bem no dia dos namorados. Então tem uma grande história de amor? Conte-nos. No post que fiz agora, isso mesmo, eu fiz um post, a equipe vai selecionar 3 melhores histórias e você, durante o arraiá, escolherá a mais tocante. E quem ganhar vai ter um prêmio. 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Ó, que coisa linda, gente. Vai lá, equipe, mostra lá. 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Conte-nos. 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E durante o arraiá, você escolherá a mais tocante, ganhará um kit de amor de Jesus da Santa Chagas. Portanto, está lançado o desafio. Muita música, brincadeiras com Manzotinho e, claro, oração ao Sagrado Coração de Jesus. 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Faltam 2 dias para o arraiá do seu vigário. E eu quero saber sua história, hein? Conte a história de amor. Tô curioso. Filha de Deus, que a paz de Jesus esteja com você.
1: Amém. Bom dia, padre.
0: Bom dia. Deus abençoe, filha de Deus. De onde você fala?
1: Eu falo do Paraná.
0: De algum lugar do Paraná, pois não?
1: Isso. Padre, a gente está passando uma situação meio difícil na minha família em relação ao meu irmão.
0: O que está acontecendo?
1: Esses dias ele passou mal, foi levado ao pronto-socorro da cidade. Esses dias ele passou mal, foi levado ao pronto-socorro da cidade.

0: viesse a usar novamente, ele pode ter um infarto e vir a óbito.
1: Sim.
0: Então eu preciso muito, padre, que o senhor reze por ele.
1: Claro.
0: Que o senhor coloque o nome dele em oração.
1: Certo. Eu não vou pedir o nome, então depois nós vamos conversar, claro. Mas não esqueça, depois, por favor, a telefonista, de puxar para pegar o nome, para que eu coloque, tanto agora na missa, quanto depois nas 24 horas em oração. Mas quantos anos ele tem? Sem falar o nome, por favor.
0: Ele está com 50 anos, padre, e ele mora sozinho.
1: Ah, ele mora sozinho, já foi casado, é separado. Como é o estado de vida afetiva dele?
0: Ele já foi casado, separou recente, a esposa dele veio a falecer. Ele tem uma filha, inclusive ela é casada hoje, só que mora em outra cidade.
1: Entendi. Bom, filha, ele é usuário, então ele está doente. E nós temos que pensar assim, é um vício e nós temos que rezar e que toda a ação seja que ele aceite ajuda.
0: Isso.
1: Ele fala que vai continuar, ele tem dito, apesar de ter resistência a tratamento, como que ele reagiu ao internamento?
0: Então, no momento ele aceitou, porque ele estava passando muito mal mesmo. E
1: mas você acha que hoje ele já está usando de novo?
0: Eu acredito que não, padre. Porque ele ficou com muito medo de morrer.
1: Bom, me perdoe, mas isso já é uma boa coisa.
0: Sim.
1: Que quem não vai pelo amor, vai pela dor. E no caso dele, pela dor.
0: Exatamente.
1: Filha, você sabe que neste caso é muito importante vocês estarem próximos.
0: Uhum.
1: A proximidade, mesmo que não toque no assunto. Porque ele acabou se isolando, morando sozinho. Então, trazer ele para o seio da família. Alguma
0: Isso,
1: coisa...
0: Padre,
1: Oi?
0: É o que a gente está fazendo, sabe? Eu moro próximo a ele, sabe? E onde que a gente estava bem afastado.
1: Entendi.
0: E depois desse dia, inclusive, foi eu que fui socorrer ele no dia que ele estava passando mal, eu e meu esposo. Inclusive, eu estou indo com frequência na casa dele, sabe?
1: Entendi.
0: Mando mensagem, estou em oração todos os dias, eu escuto o senhor, não
1: tá
0: agora, como sempre, né?
1: Tá.
0: Em oração, pedindo para que Deus liberte ele desse vício.
1: Sim.
0: E dê força e orientação à família, sabe? Para a gente poder saber o que fazer com ele.
1: Compreendo. A filha dele sabe do ocorrido.
0: Ficou sabendo também, padre. Na verdade, ele desconfiava, só que não tinha certeza até então.
1: Depois, filha, ele trabalha?
0: Ele trabalha por dia, padre, porque ele tem problema de saúde.
1: Porque ele precisa se ocupar. É muito importante. Ele precisa se ocupar. Que bom que ele ficou com esse receio. Mas, outro passo. Tentar convencê-lo de sair das amizades, dos lugares que ele frequentava, onde era fácil conseguir a cocaína. Você sabe que isso é muito importante. Numa oportunidade, falar com ele sobre isto. E o outro,
0: então,
1: mais
0: padre,
1: importante que isto, é como vai a vida espiritual, tentar aproximá-lo da igreja. Entendeu?
0: Entendi, padre.
1: Eu tenho que ir para o intervalo, filha. Por favor, fique na linha para passar o nome dele em particular. Rezaremos com certeza, tanto eu quanto os intercessores. Voltamos já.
2: Vó, vamos brincar na pescaria? Você pega o peixinho 8 para mim, por favor?
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1: Jesus, e me envia teu Espírito de luz.
2: Eu falava com uma filha de Deus do Paraná e o caso realmente toca o coração, porque às vezes a gente desconfia, não tem certeza e de repente vem à tona. Eu diria, há males que mostram uma realidade e depois se tornam algo bom. Eu sempre parto do princípio, e isso eu tenho trabalhado em Jó, inabalável, que Deus permite certas coisas sempre porque pode tirar algo bom disso. Naquilo que, não na cocaína, mas ter passado mal se tornou algo bom para que se soubesse do vício. Como lidar com isto? Melhor de todos os mundos, ele aceitar, por exemplo, um acompanhamento, um tratamento, porque alguma coisa está vazia dentro dele, algo está vazio que o faz preencher com o vício. Então esse é o caminho, filha. Eu sei que a filha de Deus não está mais no ar, inclusive deu nome, nós vamos rezar na intenção. Esse é o melhor dos mundos, tentar que ele aceite ajuda. Mas, enquanto isso não acontece, ele tomou consciência, por medo, mas tomou consciência. Eu citei, dei uma pista. Ao invés de se afastar, aproximá-lo mais da família. E essa aproximação, que seja silenciosa, sem tocar no assunto necessariamente, convidando para almoçar no domingo, convidando para visitar, e não tratá-lo com estigma. Um usuário de cocaína. Não, é um irmão, é um cunhado, é um tio. Depois, dentro do possível, conversar com ele, não todos os momentos, mas fazer com que ele mude os hábitos. Em que sentido? Não voltar a frequentar os lugares onde as pessoas com facilidade lhe davam a cocaína. Mudar os hábitos, os lugares em que frequenta. Próximo passo, ocupar-se. Por mais que eles tenham limitações físicas, não deixar de trabalhar. Cabeça vazia, oficina do diabo. Tem que preencher a responsabilidade, o ter um motivo para acordar, ter um trabalho por fazer, uma obrigação por fazer, o preenche. E por último, não menos importante, cuidar da vida espiritual. Então, levá-lo, convidá-lo para ir à missa ao domingo, convidá-lo, de repente, na cidade, se vai ter algum retiro, um encontro de homens, terço dos homens, são coisas que ajudam. Mas parabéns, filha de Deus, por estar cuidando do irmão. Espero que essas dicas, e não são dicas impensadas, são bem pautadas. Não sou psiquiatra, não sou psicólogo, mas você percebe nos programas, principalmente os de quarta-feira, o quanto eu dialogo nesta área. Que Deus abençoe. Vamos direto, Bíblia aberta, cartilha de oração.
3: Vem falar comigo, Deus.
2: E hoje nós continuamos. Deus falando, Deus falando, resposta a Jó, capítulo 40. Tá terminando, padre, tá terminando, Jó. E você tem gostado? 41-3221-6060. E eu pego o ponto de ontem que eu deixei problematizado e continuo hoje. Deus disse, Jó, capítulo 40, versículo 2. Você desafiou a mim, o Deus Todo-Poderoso? Vai desistir ou vai me dar uma resposta? Então, Jó diz a Deus. O que é que Jó vai dizer? Atenção, versículo 4. Eu não valho nada. Que posso responder? Prefiro ficar calado. Já falei mais do que devia. E agora não tenho nada para dizer. Eu preciso aqui contextualizar. Deus, quando falou com Jó, é importante voltar um pouquinho. Em nenhum momento, Deus usou palavras terríveis contra Jó. O que Deus falou para Jó, se você lembrar, ele mostrou a criação e o questionou: Jó, você quer se igualar ao Criador? Jó, se coloca no lugar de criatura, homem de Deus. Você não consegue entender os desígnios? Você estava quando eu criei o mundo? Você estava quando eu criei o cavalo forte? Foi ontem. Quando eu criei a tempestade? Quando eu criei os arbustos? Quando eu criei as montanhas, os abismos? Então veja que Deus não pisoteou Jó, porque Jó não se rebelou contra Deus, ele questionou Deus, é diferente. Por isso, diante daquilo que Deus mostrou do que ele fez, Jó se dá conta: eu não valho nada. O que eu posso responder? Prefiro ficar calado. Já falei mais do que devia. E agora eu não tenho nada a dizer. Deus, no meio da tempestade, agora Deus retoma a fala, disse a Jó. Mostra agora que é valente. Responda às perguntas que eu vou fazer. Você está querendo provar que eu sou injusto, culpado e que você é inocente? Será que a sua força pode ser comparada com a minha? Será que você pode trovejar com voz forte como eu? Se você pode, então vista-se de glória, grandeza, enfeite-se de majestade e esplendor. Atenção para o que vem agora. Veja o que Deus diz no versículo 11. Olhe para todos os orgulhosos. Olhe. Faça explodir sua raiva contra eles e humilhe-os. Sim, olhe para eles e humilhe-os. Esmague os perversos no lugar de onde estão. Sepulte-os todos na terra. Amarre-os na prisão dos mortos. Se você fizer isso, eu serei o primeiro a louvá-lo e reconhecer que você venceu pelas suas próprias forças. Aqui está a chave. Se você fizer isto, na palavra de Deus, eu serei o primeiro a louvá-lo e reconhecer que você venceu pelas suas próprias forças. Fica o questionamento agora: podemos nós vencer só com nossas próprias forças? Voltamos rezando.
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0: 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E o último versículo lido, retomo, capítulo 40, versículo 14, nos dá o sentido e a intenção de Deus. Se você fizer isso, eu serei o primeiro a louvá-lo e reconhecer que você venceu pelas suas próprias forças. E o questionamento: será que nós vencemos com nossas próprias forças? O que quer Deus através desse discurso hoje? Levar Jó à humildade. E a leitura complementar está no livro Inabalável. Vou dizer a página. Livro Inabalável, página 118. A humildade é a porta da sabedoria, o alicerce da fé verdadeira. É a virtude necessária, ironicamente, a mais difícil de ser conquistada. No centro da narrativa de Jó, ela não aparece como um conceito abstrato, mas como uma experiência viva, dolorosa, purificadora e libertadora. Compreenda que Jó, mesmo inocente, ele está cheio de si mesmo. Será que nós também não? Cheio de si mesmo na sua justiça, na sua argumentação. A humildade era necessário, porque quebra a barreira do ego. E o discurso que ouvimos hoje, de Deus e de ontem, é colocar Jó no seu devido lugar e despertar em Jó a necessidade da virtude da humildade. Então reze comigo: Senhor, dai-me a graça da virtude da humildade, de reconhecer que devo fazer tudo como se dependesse só de mim, mas saber que tudo depende, na verdade, de Ti. Senhor Deus, aumentai em mim a força da virtude da humildade. Amém. É inabalável. Dai-me uma fé inabalável. E dai-me, Senhor, a virtude da humildade, de aceitar os Teus desígnios, Senhor. Isso mesmo, aceitar os desígnios e, dentro da proposta de hoje, entender que com minhas próprias forças farei muito pouco. Só com a força de Deus em mim, em você, em nós, é que podemos vencer. Amém. Nilza, que a paz de Jesus esteja com você, Nilza. Alô?
1: Amém, Padre. Alô?
0: Deus abençoe.
1: Amém, gratidão.
0: Gratidão. Você fala de onde, querida?
1: De Boston.
0: Boston, Massachusetts.
1: Isso.
0: Como é que você me acompanha?
1: Pelo YouTube.
0: Tá certo, querida. Logo tô chegando aí em agosto.
1: Eu lembro de mim, padre. Eu fui uma menina que entreguei um envelope pro senhor na porta do elevador, aqui em Massachusetts.
0: Certo, sei, sei. Diga lá, minha filha, como é que você está?
1: Eu tô bem, graças a Deus, tô bem.
0: Muito bem. Diga lá, o que você quer?
1: Tá esperando o senhor voltar de novo.
0: Estarei aí, dia 15 e 16 de agosto, estarei em Massachusetts, no Retiro.
1: Tô lá. Oh, padre, então, eu tenho dois testemunhos muito rápidos para contar para o senhor.
0: Por favor.
1: Que é muito importante. Em 2024, eu tive uma entrevista do meu brincar. O senhor também falou comigo nesse dia e falou para mim assim: vai que vai dar tudo certo, você vai ligar para testemunhar.
0: Certo.
1: Dia 26 de agosto de 2024, eu fui, graças a Deus, deu tudo certo.
0: Amém.
1: Já fui no Brasil, mas graças a Deus. E o meu testemunho é de uma chácara que meu filho queria comprar aí no Brasil, né, em Goiás. E ele estava negociando com o homem, mas ele estava com pouco dinheiro. E o homem falou para ele, não posso fazer negócio, não sei o quê. E ele ficou muito triste, porque ele queria muita chácara. Aí nós estávamos, isso foi em maio. Aí eu falei para ele, falei, meu filho, se for para você, Deus vai passar na frente, vai dar tudo certo. Aí eu peguei, pedi a Jesus a conta chácara, joelhei, pedi para ele. Falei, se meu filho for merecedor dessa chácara, senhor, o senhor faz para tudo dar certo.
0: Tá.
1: E passado mais ou menos um mês, o homem mandou mensagem para ele. Ah, você está com dinheiro? Ele falou, tô. Aí ele falou assim, ah, a gente pode fazer negócio. Aí meu menino queria que ele dividisse em duas vezes. Ele falou que não podia fazer isso. Aí, de repente, ele mandou uma mensagem falando para o meu menino que pegaria o dinheiro e dividia para ele em quatro parcelas.
0: Certo, olha aí.
1: Aí meu filho foi e comprou, né? E graças a Deus pagou tudo, deu tudo certo.
0: Então diga pelas... pode falar.
1: Eu queria contar outra graça também.
0: Conte.
1: Estou nervosa.
0: Conte, querida.
1: E eu tinha muita vontade, padre, de fazer um propósito do café. Só que o café, ele me dominava, eu não conseguia, porque no segundo dia, no segundo dia me atacava dor de cabeça, que eu ia para canto. Então eu sempre queria fazer um propósito com café, e não conseguia.
0: Sim.
1: Em 2024 também, tudo foi 2024.
0: Olha aí.
1: E no último dia da festa de Jesus da Santa Chagra, que eu estava acompanhando pelo YouTube... Eu ali, de joelho, pedindo a ele, que ele sabia o quanto eu queria fazer esse propósito, mas eu não conseguia, porque eu era fraca no café.
0: Certo.
1: Aí eu peguei e pedi para ele. E naquela hora que eu pedi, eu senti um calor muito, muito grande, assim, que eu suava. Aí eu falei, meu Deus, me ouviu. Jesus, eu deixava, vai me ajudar. Ele sabia a necessidade por causa do meu documento, que estava muito embaraçado, estava
0: pra
1: dar tudo errado.
0: Entendi.
1: Aí... eu peguei, quando foi no outro dia, na segunda-feira de manhã, eu levantei, como eu tenho o meu costume de levantar e fazer minhas orações. Eu falei, hoje eu vou começar não tomar café para ver se eu vou resistir.
0: Sim.
1: Padre, eu fiquei uns 21 dias sem uma dor de cabeça, sem nada, fiquei tranquila, consegui trabalhar numa boa. O café não me fez falta. Quando eu voltei para tomar o café até dava na minha boca, que até hoje eu não consigo beber o café, assim,
0: olha,
1: puro.
0: Aí.
1: Eu tenho que colocar um leite, alguma coisa.
0: Tá.
1: Mas
0: certo.
1: Graças a Deus eu recebi a graça.
0: Então, né? Graça alcançada.
1: É graça ter testemunhada. Só com sim,
0: Cristão. Tá bom,
1: obrigada,
0: querida.
1: Gratidão,
0: Fábio. Amém. Nilza de Boston, Massachusetts, Estados Unidos. Ela disse acompanhar pelo YouTube. Temos pelo aplicativo, também temos a Web Rádio Insuperável. Temos a Rádio Mundial FM, Web Rádio Milícia do Espírito Santo. Minha saudação ao padre Adriano Lessa, minha saudação à Missão Estados Unidos. 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Eu volto já, volte comigo.
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Hoje, aniversário do arcebispo de Maringá, minha saudação carinhosa, Dom Severino Klaasen, da Arquidiocese de Maringá. Também aniversário da rádio Açaí FM, Alenquer, Pará. Ativa FM, Ivaí, Paraná, Grande Serra FM, Araripina, Pernambuco, Solidariedade FM, Serra Branca, Paraíba, Vitória FM, Quebrângulo, Alagoas e TV Brusque, Brusque Santa Catarina. Gostaria de lembrar que a catequese está lá, sobre a maturidade, buscar a maturidade. Catequese de ontem entrou às 17 horas, toda terça-feira às 17 horas tem catequese. Depois deste programa, faça, escute sobre como obter, buscar e chegar à maturidade. Você se acha uma pessoa madura? Em que aspecto? Como crescer? 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Inclusive, a TV está colocando no ar, a rádio também. 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Ela fumava o cigarro de R$3. 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Atenção, povo de Deus. Conte a sua história de amor, é Dia dos Namorados. Serão selecionadas 3 histórias. Eu as lerei e você vai, durante o arraiar, escolher. A melhor história vai ganhar um kit de Jesus das Santas Chagas. Camiseta masculina, feminina, uma caneca. Vai ganhar o livro inabalável com dedicatória. Então vai lá, escreva a sua história de amor. Sexta-feira, muita música, brincadeira, manzotinha, momento de oração do Sagrado Coração de Jesus e bênção com o Santíssimo Sacramento. Não esqueça, sábado, sexta-feira, às 19 horas. E chegou a hora da nossa novena. Vamos juntos. Terceiro dia. Santo Antônio, curai as feridas da vida sentimental. Santo Antônio, curai as feridas da vida sentimental. Santo Antônio, curai as feridas da vida sentimental. Santo Antônio, recorremos a vós porque sabemos que o casamento é uma vocação abençoada por Deus. É o sacramento do amor, comparado ao amor de Cristo para com a Igreja. Abençoai, santificai todos aqueles que se sentem chamados ao matrimônio. Santo Antônio, ajudai que o namoro e o matrimônio sejam alicerçados pelo amor sincero, pela verdade constante. Coloque no coração dos namorados, dos casais, verdadeiros sentimentos de afeto,
Fazei com que contemplem um ao outro e busque uma união abençoada por Deus, para que os namorados e os casais sejam capazes de vencer os possíveis problemas familiares e conservem sempre vivo o amor, para que nunca falte a compreensão e a harmonia familiar. Ó glorioso Santo Antônio, que tiveste a sublime dita de abraçar e afagar o menino Jesus, alcançai desse mesmo Jesus a graça que vos peço, vos imploro do fundo do meu coração. Qual o seu pedido? Qual o seu pedido? Santo Antônio, rogai por nós. Pedimos por aqueles que desejam o matrimônio, que encontrem e consigam formar uma família cristã, por aqueles que a vida deixou só, separados, solteiros ou viúvos, que encontrem a felicidade na forma de viver. Santo Antônio, rogai a Deus pelos namorados. Santo Antônio, rogai pelos casais. O Senhor esteja convosco. Ele está no meio de nós. Abençoai, Senhor, a água, a roupa dos enfermos, as fotos de família, por intercessão de Nossa Senhora do Carmo, São Pio de Pietreutina, nos méritos das santas chagas. Em nome do Pai, do Filho, do Espírito Santo. Amém. Não esqueça a catequese, YouTube, Padre Manzotti, maturidade. E a música, o clipe, inabalável. Peça para tocar na sua rádio. Evangelizar é preciso.

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7: Todo mundo ligado. Opa! Todo mundo ligado! E você, sempre em primeiro lugar! Que massa! Uma ótima manhã super gostosa pra você ligado, aqui na melhor estação. Olá, tudo bem? Um prazer, eu sou Mário Júnior, com você coladinho até o meio-dia. Manhã gostosa, de quarta-feira, por aqui a gente vai...
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7: Muito bem, tá no ar o programa Mais Show comigo, Mário Júnior. Prazer estar com você em mais uma manhã gostosa de quarta-feira. Hoje, dia 10 de junho de 2026, manhã de outono. Até o meio-dia, a gente vai ficar juntinhos e coladinho pra detonar o seu baixo astral. Uma ótima manhã pra você que tá em casa, no carro, no trabalho. Um mega beijo pra você que é de beijo, um mega abraço pra você que é de abraço. A partir de agora, a gente vai ficar no clima legal de muito alto astral aqui na Boa Nova FM. Com muita música bacana, dicas, informações e a sua participação e o seu sorriso no nosso WhatsApp 34258787. Já tá liberadaço aí pra você participar, pra você interagir. Então manda aí o seu alô feliz da vida, que eu quero mandar o meu alô feliz da vida pra você também. E a nossa frase do dia de hoje: mantenha seu rosto voltado para o sol e as sombras ficarão para trás. gente. Então, continue brilhando, olhe para o céu, deixe que o sol brilhe você, para que você possa brilhar muito mais ainda. Deixe as sombras para trás e brilhe! 10 horas e 5 minutos, 10 e 5, tá no ar aí a nossa programação.
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7: Master Boy começando aí com o nosso momento. Boa nova, Master Boy, HT Give It Up. Uma ótima quarta-feira pra você na sintonia. Vamos comigo? Vamos? Até o meio-dia? Eu e você? Ah, que bom, hein?

0: coração. Deixa, vai, deixa acontecer naturalmente. 10 horas e 20 minutos aqui na programação 10.
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0: Simbora, até o meio-dia fazendo a festa. Amanhã de quarta-feira em Dourados, 19 graus. Pra você na sintonia da Rádio Boa Nova FM, em casa, no carro, no trabalho, no aplicativo, no site. Bom dia, super gostoso pra você na sintonia da nossa programação. Até o meio-dia a gente vai fazendo a festa, detonando aí o seu baixo astral. E hoje é dia de Santa Olívia, nossa santa do dia. Santa Olívia, rogai por nós e por todos nós. 10 horas e 20 minutos. Alô, dona de casa, tudo bem com você, dona de casa? Já tá preparando o rango por aí já? Que delícia! Uma ótima manhã para você, dona de casa, já preparando aquele almoço gostoso para receber aí os familiares. Até o meio-dia a gente vai fazer a festa. Ó, quer participar? Quer interagir? Manda aí o seu WhatsApp para cá, 34258787, para a gente mandar aquele alô gostoso para você também, tá bom? Daqui a pouquinho tem as nossas informações e na sequência a nossa dica de saúde.
2: Saúde. Viver com propósito. Pesquisas mostram que pessoas que são felizes e têm um propósito na vida são menos propensas a desenvolver comprometimento cognitivo e doença de Alzheimer. Por que não começar jovens?
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3: O Marrocos ganhou uma preocupação importante às vésperas da estreia na Copa do Mundo contra o Brasil. O atacante Abdessamad Ezzalzouli, do Real Betis, teve confirmado uma entorse no ligamento colateral medial do joelho direito após se machucar no amistoso diante da Noruega. Com a lesão, o jogador está fora da partida contra a seleção brasileira e ainda corre o risco de perder os demais jogos da fase de grupos do Mundial. Ezzalzouli se lesionou após um choque ainda no primeiro tempo e precisou ser substituído no intervalo. Os exames realizados confirmaram a gravidade do problema. Considerado uma das principais peças ofensivas da equipe marroquina, sua ausência representa um desfalque importante para o técnico Mohamed Ouabi, que já enfrenta dúvidas sobre outros jogadores lesionados antes do confronto marcado para sábado, 13 de junho.
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0: Simbora, estamos de volta. Uhul, que massa. 10 horas e 34 minutos, 10 e 34. Bom dia, bom dia, bom dia. Com alegria pra você na sintonia da Rádio Boa Nova FM, por aqui juntinhos fazendo a festa. Manhã super gostosa de quarta-feira. Até o meio-dia eu quero a sua participação, tá? 3425-8787. Quer mandar o seu alô feliz da vida? Manda pra nós a sua mensagem de texto, a sua mensagem de áudio, pra gente tocar a sua música preferida. Daqui a pouquinho tem o nosso Alimente-se Bem. Deixa eu mandar beijo, deixa eu mandar um beijo aqui pra minha amiga, a Cássia. Alô, Cássia, tá tudo bem, tudo ótimo contigo? É claro que tá, minha amiga Cássia lá na Vila Caixeirinha tá sorrindo de montão, que massa! Alô, Cássia, sua lindona, beijo pra você e toda a galera aí na Vila Caixeirinha na sintonia da programação. Alô, Suzy Lenis, tá tudo bem, tá tudo ótimo contigo? É claro que tá, minha amiga Suzy Lenis. Tá sorrindo de montão, hein? Que massa! Beijo pra você, sua linda! Obrigado pela companhia. O esposo Gilson também lá na sintonia, curtindo a nossa programação. A minha amiga Gildete Matias. Alô, Gildete Matias! Tá tudo bem? Tá tudo ótimo contigo? É claro que tá, minha amiga Gildete Matias. Tá sorrindo de montão lá na Vila Hilda. Que massa! Beijo pra você, tá, sua linda? Obrigado pelo carinho do Rádio Ligado. A minha amiga Romualda. Alô, Romô! Tá tudo bem, tá tudo ótimo contigo? É claro que tá, minha amiga Romualda lá no Parque Nova Dourados. Tá sorrindo de montão também, hein? Que massa! Uma ótima e deliciosa manhã de quarta-feira pra você. O filho Elieberson e também o Leandrinho. 10h36, vai participando, hein? Quer mandar o seu WhatsApp pra cá? 34258787, participa aí da nossa programação. 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Alô, Cristiano, grande abraço aí pro patrão Cristiano, a esposa Gisele, o Caio Vinícius... E tá curtindo a programação. Ontem o Caio Vinícius completou a idade, hein? A gente cantou parabéns ontem pro Caio e também a Laurinha. Um ótimo dia pra vocês aí. Obrigado pela sintonia. Na sequência, o nosso Alimente-se Bem.
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2: Vou te falar agora de algo que você com certeza usa na sua alimentação, o alho. Isso mesmo, o alho ajuda a reduzir os níveis de colesterol ruim do nosso corpo. Ele ajuda a reduzir os níveis de colesterol ruim, LDL, e de triglicerídeos no sangue, pois inibe a sua oxidação, reduzindo assim o risco de aterosclerose, que pode levar a surgimento de várias doenças cardiovasculares. Então, vamos fazer o uso do alho.
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0: Sharon Stone abriu o coração e revelou um detalhe íntimo e doloroso sobre o fim de seu casamento. Segundo a estrela, a união com o jornalista Phil Bronstein chegou ao fim após ele rejeitar sua decisão de fazer uma mastectomia bilateral, diante da suspeita de câncer. Stone contou que a reação do então marido à sua escolha de priorizar a própria saúde foi determinante para o término da relação, que aconteceu no quarto do hospital. O jornalista teria considerado a escolha da atriz como ridícula, marcando o fim de um capítulo importante em sua vida.
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0: Simbora, estamos de volta. Que massa, 11 horas e 3 minutos, 11 e 3 aqui na programação do programa Mais Show, comigo, com você e, claro, com todos nós, minha amiga Neuza Correia. Alô, Neuza Correia, tá tudo bem, tudo ótimo contigo? É claro que tá, minha amiga Neuza Correia, lá no Jardim Clímax. Tá na sintonia, sorrindo de montão, que massa! Alô, Neuza Correia, tudo bem com você? A mamãe é Dona Francisca. Alô, Dona Francisca, tá tudo bem, tudo ótimo com você? Que bom, hein? Super bacana saber que a Dona Francisca tá lá sorrindo de montão também, hein, Dona Francisca? Um beijo carinhoso pra você, sua lindona! E a filha Simone também na sintonia da Rádio Boa Nova FM. Por aqui a gente vai fazendo a festa, levando muita música bacana pra você. E também você pode participar, tá? 34258787. Interage na programação. Olha só, governo transfere procedimentos do Hospital de Cirurgias para o Regional de Dourados. Tá a informação aqui no site douradosnews.com.br. Uma resolução da Secretaria de Estado de Saúde, publicada nesta quarta-feira, dia 10, no Diário Oficial do Estado, determinou a fusão das estruturas do Hospital Regional de Cirurgias da Grande Dourados e do Hospital Regional de Dourados. Na prática, o Hospital Regional assume habilitações, serviços e registros que antes pertenciam à unidade de cirurgias. A partir de agora, procedimentos específicos como cirurgias de laqueadura e vasectomia, além das consultas vinculadas ao programa federal Mais Acesso a Especialidades, deixam de responder pelo antigo Hospital de Cirurgias, localizada na Avenida Weimar Gonçalves Torres, e passa oficialmente para a responsabilidade técnica do Hospital Regional de Dourados, localizado ali na BR-463, saída para Ponta Porã. No texto da resolução, a Secretaria de Saúde inseriu um dispositivo para assegurar que a consolidação cadastral não resultará em interrupção de exames, consultas ou cirurgias que já estejam agendadas na rede. Os serviços operacionais e os agendamentos vigentes devem ser preservados, mantendo o fluxo regular de atendimento aos usuários do Sistema Único de Saúde. As equipes técnicas da Superintendência de Governança Hospitalar darão início à migração das bases de dados, prontuários eletrônicos e relatórios de produtividade médica entre as duas estruturas. Muito bem, informações aqui no site douradosnews.com.br, trazendo aí essa informação que o hospital... E o governo vai transferir esse procedimento aí do Hospital de Cirurgias agora para o Hospital Regional de Dourados, ali na BR-463, saída para Ponta Porã. Informação aqui no site douradosnews.com.br. 11 horas e 6 minutos, 11 horas e 6 minutos. Enquanto isso, a gente vai atualizando aqui o nosso sistema de informação para informar aí os nossos ouvintes. 11 horas e 6 minutinhos. Deixa eu mandar um beijo aqui para minha amiga a Claudete, lá no centro também tá ligada, tá curtindo de montão, trabalhando é o som da Boa Nova FM. Alô, Claudete, um beijo para você, sua linda. Obrigado pelo carinho do rádio ligado. A Claudete sempre na sintonia, trabalhando aí ao som da Boa Nova FM. 11 horas e 7 minutos, chegando o nosso Cuide-se Bem de hoje.
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2: Quando se fala em fonoaudiologia, muita gente pensa que é só para quem tem dificuldade na fala, mas a verdade é que todo mundo pode se beneficiar. O fonoaudiólogo ajuda a melhorar a nossa comunicação, aperfeiçoando a dicção, respiração e até mesmo a projeção da nossa voz. Isso faz toda a diferença para quem usa a voz no dia a dia, como por exemplo professores, cantores e locutores. Além disso, cuidar da saúde vocal evita problemas como rouquidão, cansaço ao falar e até mesmo a perda da voz. A fonoaudiologia também melhora a nossa mastigação, a deglutição e até a respiração, ajudando assim muito mais na nossa qualidade de vida. Ou seja, cuidar da voz também é cuidar de você. 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

0: 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Nosso grupo sempre foi um grupo aberto, nós nunca tivemos preconceitos, dogmas, dobermans, dálmatas, pointer, sisters, Almond, brothers, nem Crosby, nem Stills, nem Nash, nem Young, talvez Lennon, não, McCartney.
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9: Você sabe por que às vezes os olhos tremem? O espasmo das pálpebras é causado pela contração do músculo orbicular, músculo responsável pelo fechamento das pálpebras. A causa mais provável pelo tremelique é que seja provocado pelo cansaço ou tensão. É como se fosse uma câimbra nos olhos.
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0: Simbora! Estamos de volta, 11 horas e 30 minutos. 11h30, bom dia para você na sintonia da Rádio Boa Nova FM, quarta-feira deliciosa, de muita alegria. Meu amigo Machado, lá na Mecânica Machado, tá tomando um cafezinho gostoso e trabalhando ao som da Boa Nova FM. Alô, Machado, tá tudo bem, tudo ótimo contigo? É claro que tá, meu amigo Machado, lá na Mecânica Machado. Trabalhando aí, curtindo a Boa Nova FM, a esposa Riva e também a Eduarda. Uma ótima e deliciosa manhã de quarta-feira para todos vocês aí. Ótimo trabalho, hein, meu amigo Machado, lá na Mecânica Machado. 11 horas e 31 minutos. Quer participar? Quer interagir? Vai mandando seu WhatsApp para cá para você participar aí da nossa programação. Olha só, você sabia que o pensamento positivo pode vir naturalmente para alguns, mas pode ser aprendido e cultivado. Mude seus pensamentos e você mudará o seu mundo. Então tenha aí só pensamentos positivos na sua vida, carregue coisas positivas, nada de coisas negativas, só coisas positivas, tá, gente? Então o pensamento positivo pode vir naturalmente para alguns, ó. Mas se você não consegue cultivar pensamentos positivos, você tem que aprender, gente. É super fácil de aprender quando você cultiva aí os pensamentos positivos. Tudo aquilo que você coloca de positivo na sua vida será bem melhor, tá, gente? Nada de negativo, nada de pensamentos ruins. Então, muda o seu mundo com pensamentos positivos. Já são 11 horas e 32 minutos, 11 horas e 32 minutos. Chegando aí a nossa super dica de hoje.
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1: Para descascar cebolas, faça sob água corrente. Assim, os olhos não se irritarão. Para tirar o cheiro de cebola das mãos, esfregue-as com sal e enxague em água corrente.
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I Wish You Were There, aqui na programação The Cover Girls, 11h49. Pra você matar saudades, essa aqui é de 1992. Aqui na programação 10, 11h49. Muito bem, faltando 10 minutos para o meio-dia, faltando 10 minutos para as 12 horas, aqui na Boa Nova FM. Você curtiu aí The Cover Girls, A Wish on Star, depois Só Pra Contrariar, Mineirinho, Zezé de Camargo e Luciano, Saudade Bandida e Laura Bragman, Self Control. Pra fechar aí o nosso programa mais show desta manhã gostosa de quarta-feira, amanhã quintaremos a partir das 10, com muito mais pra você, tá bom? Um beijo carinhoso pra todo mundo, que você tenha aí um final de manhã e uma ótima tarde e noite de quarta-feira. Sempre sorrindo, sempre tendo positividades na sua vida. Daqui a pouquinho chegando ela, minha amiga Cida Guiar, pra brilhantar aí a sua tarde até as 2 da tarde. Cida Guiar e o programa Almoçando com Música. Às 2 da tarde, o Calito Machado e o Top Mania. E às 4, ele, o Negão da Arapuca, pra animar aí a sua tarde com o melhor do sertanejo raiz, aqui na Boa Nova FM. Gente, beijo carinhoso pra todo mundo. Tô indo, fui, tchau. A minha última de hoje com Lionel Rich, Say You Say Me.

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8: O zagueiro Roger Ibanez mostrou confiança antes da estreia do Brasil na Copa do Mundo e afirmou estar pronto para atuar até mesmo como lateral esquerdo, caso seja necessário. A declaração veio após o técnico Carlo Ancelotti manter mistério sobre a escalação da equipe para a primeira partida do Mundial. Ibanez destacou que já desempenhou funções diferentes ao longo da carreira e garantiu estar preparado para ajudar a seleção onde for preciso. Com dúvidas na lateral esquerda e opções sendo avaliadas pela comissão técnica, o defensor surge como uma alternativa para o setor. Enquanto Ancelotti não revela os titulares, os jogadores seguem à disposição para cumprir diferentes funções em busca de um bom início de campanha na Copa do Mundo.
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Boa tarde, boa tarde, boa tarde para você que esteve junto com o Mário Júnior e eu, Cida Guiar, já cheguei para fazer aquele programa gostoso, maravilhoso com Almoçando com Música. Você que já está pronto para almoçar, seja bem-vindo. Nós vamos juntos até às 14 horas, fazendo o melhor da programação das 12 às 14. E hoje, gente, é 10 do 6 de 2026. Olha, 10 do 6. Já se foram 10 dias do mês sexto do ano. Mas não dá nada, não. Vamos que vamos, né? E agora são 12 horas e 2 minutos. Quero dizer para você, meus amigos radialistas, muito boa tarde a cada um de vocês. Que Deus abençoe a vida e o caminhar de cada locutor. E locutora também. Também mandando boa tarde para o nosso diretor Alcides Souza e para todos os restaurantes da cidade, nosso boa tarde, que você seja sempre muito bem-vindo ao programa Almoçando com Música. Também as marmitarias, isso mesmo, nas marmitarias, você que chega, almoça, você que leva, muito obrigado por dar essa preferência ao dono da marmitaria. Você, dona de casa, já preparou aquele rango gostoso, maravilhoso, saboroso, né? Então, boa tarde para você, para sua família, bom apetite, que Deus abençoe cada um que está do outro lado do rádio. E vamos começando bem, vamos começando com Guilherme Silva, Barquinho de Ouro. Vamos dar uma balançada por aqui, afinal tá ficando friozinho, né? Mexeu o corpo, aquece. E ainda vem Bruna Viola, Sistema da Bruta, Baitaca, reformando a mulher véia. Vamos lá, eu volto daqui um pouquinho. 27.

0: Agora são exatamente 12 horas e 15 minutos. 12 e 15. É isso mesmo. Então a galera aí curtindo a nossa programação. O Jeová, que tá lá, o Celso R9, né? Também tá nos ouvindo. E eles são... Estamos aqui na audiência almoçando com música. Que gostoso, gente. Muito obrigada. O outro menino aqui também. Deixe-me ver quem que tá aqui. Cadê? O Juvan. Oi, Juvan. Tudo bom? Como que você tá? Tá na paz? Tá tranquilo? Só na correria, né, meu amigo? É, todo mundo hoje corre pra lá, corre pra cá. Na verdade, a gente vive 24 horas em maratona de São Silvestre, né, gente? São Silvestre é sempre no, aí no final do ano. E nós, né? O ano inteiro. São Silvestre por completo. Vamos lá. 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Bem, vamos de música. Eu trago aí, mando pra toda a galerinha que tá almoçando com música, pro Juvan, pro Jeová Rodrigues, pra todos que estão já na sintonia, ouvindo a nossa programação. Chega aqui, ó, Hair Supply, Lanar, With This Night. Oh, delícia, né, gente? Kristen e Ralph, Cheiro de Shampoo. Ainda, pra deixar mais gostoso, vai pra Mambai, pra Fátima Gomes. Amado Batista, Borboleta Azul. Vamos azular tudo por aqui com música, deixar gostoso, maravilhoso. Enquanto você vai almoçando, vai curtindo o nosso programa. Daqui um pouquinho eu estarei de volta, são 12h17.
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7: É, agora são 12:33, 12:33, você está curtindo e ouvindo, almoçando com música. 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Bom, vamos lá, eu vou de música. A Ramona tá curtindo o nosso programa, trabalhando e nos ouvindo pelo fone. É isso mesmo, só pelo aplicativo, né, Ramona? Muito obrigado pela sintonia. A Jovenice também, sempre ligadinho pelo aplicativo, curtindo o nosso programa. Quero mandar uma música paraguaia para Ramona, que ela ama música paraguaia, né, Ramona? A Ramona é paraguaia, então ela gosta dessas músicas. Olha, paraguaia linda, tá bom, Ramona? Depois ainda chega Fiduma e Jeca, participação do nosso saudoso João Carreiro Quadros, Antônio e Gabriel, lá Casa de Mel. Eu volto daqui um pouquinho. Gente, deixa eu mandar... Ô, Fátima, daqui um pouquinho eu mando uma música pra você curtir. A música de viola, aquelas músicas bem antigas que eu sei que o pai deve estar curtindo e o compadre gosta. Tá bom, minha irmã? Já, já.

0: 12:43, 12:43. Eita, Deus, tá passando rápido demais, Cida Guiar, pelo amor de Deus. 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Vai o meu boa tarde a toda a galerinha lá da Fux Colchões. Tudo bom por aí, pessoal? Tudo na paz, tudo tranquilo. Vamos arrumar um funcionário para vocês, não é mesmo? Bem, gente, quem que está aqui nos ouvindo é a Fátima lá em Amambá. Isso mesmo, a Fátima Gomes. Vai de Renan e Raí. Simbora de Renan e Raí. Ela tá pedindo essa música, cadê? Grudada em mim, tá certo, minha irmã? Vou mandar aí pra você. Mas também quem tá nos ouvindo é a Thalina, aqui na W15, curtindo junto com o maridão, seu Lenir Carneiro, só na sintonia, né, pessoal? Só almoçando com música e nos ouvindo. Vai meu abraço também pra Josefa, pra Dona Maria, a outra Maria de Cuiabá, Dona Neuza, todos sempre ouvindo a 87.9. Vamos então de música, começando com ele, Gustavo Lima, Retrovisor, Renan e Raí, Grudada em Mim. Do Duque Dalvan, com a participação de Nayara Azevedo, Não Volto de Pirraça. Eita, aí dói, né? Só por Deus, somente por Deus. Vai fazer o quê? Cada um faz o que pode, né? São 12:45, simbora.
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8: 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Vamos de música. Quero mandar um abraço para a Jovenice, que tá curtindo, trabalhando e ouvindo o nosso programa. Ela falou, Cida, quero Buraco Negro com Amado Batista. Beleza. Também vai aqui o meu alô lá pro Alvino da Mecânica. Só na sintonia, né, meu amigo? O Jair do rancho ali, do rancho do Jair, né, que é o Arena Music. E também a Marleninha, não perde um só programa. A Ramona Martins tá lá no Raição Figueiredo. Acho que é esse o nome daquele bairro lá. Nunca sei falar o nome daquele bairro, viu? E também está sempre ouvindo ali ela, o Edson Moreira, que é o seu esposo, estão sempre ligadinho na 87.9. No Altos do Alvorada, tá a Dona Maria e o seu Edivaldo também nos ouvindo. Valeu, meus amores! Tá tudo bem por aí? Tá tudo na paz? Tudo curtindo? Só almoçando com música, né, Dona Maria? Que bom! A Dona Maria Alves, lá na Campina Verde, ela também sempre ligadinha. Daqui a um pouquinho eu mando um avião sem piloto para a senhora, tá bom, minha linda? Vamos então de música. é Amado Batista, Buraco Negro, depois João Paulo e o Daniel. Minha Estrela Perdida, olha essa música que é muito 10, presta atenção na letra dela. Mulher Esperta com Eliane Camargo e ainda Bete Guzzo, Peão de Verdade. A gente volta depois de todo esse sucesso aí que eu tô tocando pra você. Ouça e depois fala assim, caramba, que música gostosa. Já passando pelo Bar dos Amigos, deixando aquele abraço pro Ceará, pra toda a galerinha que tá ali, sempre nos ouvindo. Valeu, Ceará, um abraço, meu lindo, que Deus te abençoe. Vamos então de música. São exatamente 13 horas e 4 minutos.
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0: É isso aí, um pião de verdade com Beth Guzzo. Delícia de música, né, gente? Vocês estão gostando? Ó, eu tô soltando música diferente aqui, ó. Tá fazendo um programa assim bem redondinho, né, Cida? Deixa eu falar aqui um pouquinho. Do quê, Cida? Do quê? Deixa eu falar mais uma vez aqui do Grupo Gestante, tá? O Grupo Gestante é hoje, gente. Hoje, dia 10. Não perca, mulherada, por favor. Tá? 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Bem, vamos então de música. Quero mandar um abraço mais uma vez para Dona Maria Alves na Campina Verde. Ela vai ouvir avião. Isso mesmo, avião sem piloto. Cadê o piloto? Deixa eu achar o piloto aqui. Olha lá, Cida aí, ó. Tá. Wilson Carreiro e Piracelmo canta Avião Sem Piloto, que vai lá para Dona Maria Alves na Campina Verde. Sempre curtindo o nosso programa, junto com o seu Aventura e toda a sua galerinha ali, tem sua filha. Enfim, sempre tem alguém nos ouvindo. Na sequência vai chegar ele, Eduardo Costa, Os 10 Mandamentos do Amor. Daniel Torres, Chamamé Missioneiro. Eu volto daqui um pouquinho com muito mais para você.
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0: Agora são 13 horas e 39 minutos. Eu tô rindo aqui, gente, e o pessoal lá do Roma 1 quer mandar um abraço para todos eles pela movimentação. Estão ali todo mundo fazendo campanha, no caso, né? Para poder pegar tinta para a gente pintar a bandeira do Brasil lá na frente do condomínio. Oh, tô gostando, hein? Eu sou fã número um da Copa do Mundo. E outra coisa, gente. Futebol. Futebol é tudo de bom, né? Eu amo futebol, né? Se eu pudesse, eu vivia sempre nas arenas dos jogos por aí. Nos campos de futebol, né? Mas vamos de música. Eu trago por aqui Carlos Fábio Passito. Agrônimo é Pauleira, depois Bob Robson, Menina da Loja de Disco, Bruno e Marrone, Se Não Tivesse Ido. Eu volto já já. Lembrando que daqui um pouquinho, às 14 horas, entra Carlito Machado Ratinho com seu programa Top Mania. Às 16 horas, o Negão da Arapuca no seu helicóptero, fazendo todo o movimento por aqui. Já vai meu boa tarde lá pro pessoal do escritório do Zé Teixeira. Galera, beijo no coraçãozinho de vocês, tá ouvindo, né? Então continue nesse movimento que faz toda a diferença. Simbora de música.
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Agora são 13 horas e 51 minutos. Você curtiu então Bruno e Marrone, Se Não Tivesse Ido, e uma dobradinha aí, mas eu deixo para vocês ficar curtindo, porque tá chegando Carlito Machado, o Ratinho, com seu programa Top Mania. Às 16 horas, ele, Negão da Arapuca, fazendo todo o movimento por aqui. A todos vocês, uma abençoada tarde, uma noite cheia de paz, de bons sonhos e sonos, que amanhã a gente possa retornar renovado com tudo de bom nas nossas vidas. Fiquem com Deus e até lá. Tchau, tchau.

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0: Legal, tá aí. Boa tarde, Dourados. Muito boa tarde, meu Mato Grosso do Sul. 2:02. Depois que você curtiu ela, Cida Guiar no seu horário de almoço. Eu tô chegando por aqui, é claro, Carlito Machado com seu programa Top Mania. Hoje, uma linda, maravilhosa e gostosa tarde aí de quarta-feira, hoje 10 de junho de 2026. Pra você na sua casa, no seu trabalho, enfim, não importa onde você esteja. Tá ligada na Boa Nova, você está muito bem. A partir de agora você manda o seu WhatsApp 34258787. Você pede a sua música, você manda toda a nossa programação pra quem você quiser. Em Dourados, no Mato Grosso do Sul, 24 graus a temperatura. É! Muito bem! A partir de agora, programa Top Mania, você manda o seu WhatsApp 34258787. 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E você, já falou pras amigas? Então grita pra vizinha. Sintoniza 87.9 que começou. Tá no ar o Top Mania. Até às 16 com quem?
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Mais amor, menos drama. Legal, tá aí pra você, Henrique e Juliano. Fechando a primeira sequência do nosso programa Top Mania. Tarde gostosa aí de quarta-feira. Quartou, meu povo. Até às 16. Tô contigo, não desligo, tocando somente as melhores aqui. Rádio Boa Nova FM, a rádio mais feliz da cidade. 2:27, 2:27. E você vai mandando o seu WhatsApp aí, 3425-8787. Ótima tarde pro grande palmeirense, seu Valdir. Ô, seu Valdir palmeirense. Tá ligado na Boa Nova FM? Vai curtir os jogos da seleção brasileira.

0: Brasileira. Tem jogadores do Mengão lá na seleção brasileira, seu Valdir. Ótima tarde pra Odete também, tá lá no BNH 4 Plano, tá ligada na Boa Nova. 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Alô, alô, Joãozinho! Alô, seu Milton! Alô, Vitória! Alô, Vitor! Alô, Ricardo! Alô, Tatu, meu gerente do back-end! É quarta-feira, Tatuzinho! Final de semana tá aí, tá batendo na porta. Hoje é pré-quinta, Tatu! É, sexta-feira é dia dos namorados, Tatuzinho! Libera, libera, libera o vale pra galera comprar aquele presentinho pras namoradas, Tatu! 2h28 na Boa Nova FM. 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Muito bem, são 2h30, ótima tarde pro grande Ricardo Campos e a esposa Raquel, trabalhando lá na mercearia e frutaria Tropical. Aguenta aí, já já tem mais uma super sequência pra vocês.
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5: 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São 2 horas e 34 minutos, 2h34. E você já mandou seu WhatsApp? Manda pra nós aí, 3425-8787. 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Grande Augusto! 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Alô, Ricardo Campos e a esposa Raquel. Alô, patrãozinho Levi, lá no Levi. 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Alô, Joãozinho. Alô, seu Milton, o homem mais apaixonado do Mato Grosso do Sul. É, seu Milton, é sexta-feira, hein? Bora agilizar aquele presente pra eterna namorada. Alô, Vitória. Alô, Vitor. Alô, Ricardo. Alô, Tatu, meu gerente do pé quente. O Tatuzinho tá catando papel na ventania, hein? Tá lá. Obrigado. 2h36, ótima tarde pro Fábio, tá na obra, tá trabalhando, ação da Boa Nova FM. Alô, Fábio, segura aí, não, aliás, fica nervoso não, Fábio, é o Gini Geno, segura aí.

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6: Muito bem, são 3 horas em ponto aqui na Rádio Boa Nova FM. E agora você já sabe, aliás, sabadão, aliás, amanhã começa a Copa do Mundo. E nós temos aqui o nosso boletim diário da Copa. Agora tem o boletim da Copa.
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8: O técnico da seleção da Inglaterra, Thomas Tuchel, afirmou que não considera sua equipe uma das favoritas ao título da Copa do Mundo de 2026. O treinador lembrou que os ingleses não conquistam o Mundial desde 1966 e destacou que existem seleções com histórico mais recente de conquistas que chegam à competição com maior favoritismo. Mesmo assim, ele reforçou que a Inglaterra tem condições de brigar pelo troféu. Tuchel destacou que a seleção inglesa vem alcançando fases decisivas nos principais torneios dos últimos anos, com finais de Eurocopa e boas campanhas em Copas do Mundo. Segundo ele, quando uma equipe chega às quartas de final, passa a ter chances reais de conquistar qualquer competição. O treinador pregou calma, disciplina e trabalho duro, mas deixou claro o objetivo dos ingleses: ousamos sonhar com o título mundial.
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6: 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São 3 horas e 3 minutos, 3 e 3, hora e vez do nosso momento flashback, é o nosso momento flashback.
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É o nosso momento flashback aqui na 87.9, de segunda a sexta, a partir das 3 da tarde, você tem o nosso momento flashback. Aquelas velhas e boas músicas que marcaram épocas. Aquelas músicas que marcaram a sua vida. Aquela música que você só ouve aqui comigo no nosso momento flashback. E o nosso momento flashback de hoje vai para todos lá no Ronaldinho Motopeças. Alô, Joãozinho! Alô, seu Milton! Alô, Vitória! Alô, Vitor! Alô, Ricardo! Alô, Tatu, meu gerente do back-end! Vai para toda a equipe lá na rede Master Pharma e o patrãozinho Leandro! Vai pro patrãozinho Levi e todos lá no Levi Sistemas Hidráulico Limitada. Vai para toda a equipe lá do Paulinho Motocar. Alô, Paulinho! Alô, Augusto, Capacete e a Gabriele na gerência do Paulinho Motocar. Vai pro grande Ricardo Campos e a esposa Raquel lá na Mercearia e Frutaria Tropical. Vai pra Wanda lá no Camelô da Rodoviária no Box 13. Alô, Wanda, aquele abraço pra você. Momento flashback de hoje também vai pra dona Denise lá no Parque Alvorada. Momento flashback de hoje vai pra Odete no BNH Quarto Plano. Vai pra Neuza Correia lá no Clímax. Vai pro seu Valdir palmeirense. É, seu Valdir. Tem jogo do Brasil no sábado. Qualquer novidade eu aviso o senhor aí, tá bom, seu Valdir? Sobre as camisas da seleção brasileira. Momento flashback vai pra ele, Cristiano, aliás, o Fabiano, o original. Por falar em original, hein, Fabiano? Aquele abraço pra você, amigão! Momento flashback vai pra Marlene lá no Canal 3. Enfim, vai pra você que gosta, vai pra você que ama. Bora matar saudades, bora fazer uma viagem no tempo comigo!

Legal, tá aí pra você, Air Supply, fechando nosso momento flashback. Aquele clima romântico, afinal de contas, sexta-feira é dia dos namorados. E nós já estamos entrando no clima, né? É, eu sei que você viajou. Eu sei que você fez uma viagem no tempo comigo. São 3 horas e 23 minutos. E o nosso momento flashback volta amanhã, quinta-feira. Amanhã é quinta, hein, gente? Amanhã é pré-sexta. Amanhã é quinta, que é prima da sexta, que é irmã do sabadaço. A partir das 3 da tarde, amanhã tem mais flashback pra você aqui no programa Top Mania. 3h24. 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Alô, Ricardo Campos. Alô, esposa Raquel. 3h25 na melhor da cidade. 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
8: 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São 3 horas e 36 minutos até as 16. Tô contigo, não desligo. É claro, Carlito Machado, topzeira do MS.

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volta aí pra você, Zezé de Camargo e Luciano, irmão da lua, amigo das estrelas. Fechando o nosso programa de hoje, nesta tarde gostosa aí de quarta-feira. Agora sim, faltando aí 5 minutinhos para as 16, eu tô indo. Na sequência tem ele, Negão da Arapuca, o Peixe, com seu programa no Ponteio da Viola. Eu tô ficando por aqui, é claro, prometendo voltar amanhã, quinta-feira, a partir das 2 da tarde, com mais um Top Mania. 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Combinado então, até amanhã, 2 da tarde, com mais um Top Mania. A minha última de hoje é o César Menotti, mais o Fabiano com um Leilão. Até amanhã, tchau, fui!

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1: Dourados, estamos chegando. Ei, Piquitita, alô, Rildão, comigo. É, Márcio Moreno, vamos nessa. Tudo ok por aqui.

Aqui estamos falando sim diretamente da Rua Pureza Carneiro Alves, W7, no Jardim Água Boa, para toda a nossa região aqui adjacência.

Colocando à sua disposição a linha direta para você participar, confirmar a audiência, pedir o seu sucesso, oferecer o programa para quem desejar. 34258787 para você enviar o seu torpedo. 996062270 para você enviar o seu WhatsApp. Boa Nova FM. 67-3425-8787 para você enviar o seu WhatsApp. Boa Nova Negão da Arapuca. 98406-1124 para você de Dourado e toda a região aqui adjacência, região sim da nossa grande Dourados, Mato Grosso do Sul, Brasil e o mundo interligados através da internet, www.boanova87.fm.br. A partir de agora, para você que esteve acompanhando atentamente a boa música sertaneja aqui no Top Mania com ele, Carlito Machado, vem chegando Negão da Arapuca, pedindo passagem, pedindo licença para mim adentrar os vossos lares, chegar até você, ouvinte Boa Nova, onde quer que esteja, com seu rádio portátil, cravado na 87.9. Aqui estamos nós. A partir de agora, lá vou eu de em frente. Vamos aqui. Já vem chegando o garotinho com uma garrafa de água gelada com limão gelo. Que beleza, é o Teres. Obrigado, sim, boa tarde. Ah, mas já tem ele também chegando com a garrafa de café. Chegou a hora da merenda na sequência. O pãozinho, rapaz, com aquela graxinha do Luciano Dias. Aí vai bem, obrigado, sim, vamos nessa. A partir de agora também vem chegando o garotinho com a garrafa de água quente. É o Chima marcando presença. Oi, que? Chimarrão, agora vai que vai, vai de boa. Mas aí que fica bom, né? Mas pra você, claro. 21 graus ali pro lado de porta, fresquinho. Chimarrão vai bem. Pra você, claro. Boa tarde. Mas tem também você que não está com nenhum dos itens, mas sim, com o Negrão da Arapuca. Obrigado, sim. Boa tarde.

neste momento para registrarmos o falecimento de uma pessoa muito querida entre todos seus familiares, amigos e amigas, e sempre dos convidados que por lá sempre passava para fazer uma visita. Eu falo em nome da família Zanatta, que se encontra em luto. Na manhã de hoje, em sua residência, não, sem nenhum momento, nenhum tempo para socorrê-la, faleceu a senhora Aparecida Melo Manfré. Família Manfré, que reside, são agregados tudo na mesma colônia. Família Manfré, Zanatta, Palombo e Faiane. E na manhã de hoje, para a surpresa de todos os familiares por ali, a senhora Aparecida Melo Manfré acabou vindo a falecer. Infarto. Seu corpo está sendo velado desde as 15 horas já de hoje, lá no salão de festa da comunidade Santo Antônio, na colônia Zanatta. Ali na comunidade Santo Antônio, na colônia Zanatta, no salão de eventos, para abrigar todos que por lá passarem para visitar o corpo da senhora Aparecida Melo Manfré. O sepultamento está marcado para amanhã, às 9 da manhã, saindo perto da comunidade Santo Antônio, na colônia Zanatta, para o cemitério de Indápolis. Desde já, a família Manfré, Zanatta, Palombo e Faiane deixa aí a todos, e por esse motivo, força maior pelo luto da senhora Aparecida Melo Manfré. Foi tomada a decisão entre a comunidade Santo Antônio da colônia Zanatta ao cancelamento da festa tradicional daquela comunidade, ficando para uma nova data ser marcada e confirmada ao público, que sempre esteve marcando presença. Portanto, desde já, a coordenação da comunidade Santo Antônio, na colônia Zanatta, conta aí com a compreensão de todos que, por força maior, luto na colônia, fica suspenso a festa que aconteceria no final de semana, no próximo domingo, 14 de junho, a festa tradicional de Santo Antônio. Ficando, então, para uma nova data a ser marcada e anunciada a todos. Em respeito a esse momento difícil, de dor, que a família passa. E esse que vos fala, o Negão da Arapuca, de público, deixo aqui minhas condolências, meus sentimentos a todos os familiares Manfré. Pessoa essa que também dava sempre a sua parcela de recepção, de amizade familiar ali naquele evento anualmente realizado. Que Deus o tenha e assim
venha confortar todos os seus familiares, amigos e amigas. E o programa de hoje, ficamos assim. Boa tarde.

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9: 4:32.

hora certa, Dourados, confira aqui comigo. Agora, 16 horas 33 minutos, 4 da tarde, mais 33 minutos, informa.

Meu amigo, minha amiga, dona de casa, primeiramente, o meu boa tarde. Boa tarde, sim, pra você. Boa tarde também pra você. Tudo bem? Graças a Deus, não é isso? Parabéns. Parabéns pra você aí que está... Olha, várias, né? A opção... Várias opções. Então, aderiu aí. Muito obrigado. Parabéns pra você. Isso, junto na Boa Nova FM até às 19 aqui. Boa tarde para todos vocês na audiência do meu, do nosso programa no Ponteio da Viola. Tarde maravilhosa de 10 do mês de junho de 2026, uma quarta-feira. Amigos, boa tarde. Boa tarde também para você que tá aí saboreando uma cervejinha gelada, afinal... O clima está estável, tá bom, né? Tá uma delícia para aquela cervejinha, não está estupidamente gelada, tá ótima, tá gostosa para ser degustado, ou melhor, para ser bebida mesmo, né, Zô? Vem com essa história de degustar aqui, né? Beber mesmo, né, Zô? Então, mas também tem você que não tá com nenhum desses itens que eu citei, mas tá aí com o Negrão da Arapuca, obrigado pela preferência. 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Abrimos mais um bloco sertanejo, lá vem chegando. Alô, dona Maria Alves Nisa, tarde! Tá ela, a filhota daqui a pouquinho, a Rose, tá chegando pro pé do Eito. Mas vamos lá, começamos assim. O meu amigo
Vanderlei, o Vanderlei Magrão, ele falou assim: essa música bate uma saudade. Ei, tempos que não voltam mais, hein, Vanderlei? Amo Deus! Vamos lá, lembrando muito bem do saudoso, é isso? É, saudoso velho Tatá? Da Coirmã, Rádio Escola Clube de Dourados, eita lasqueira, das 19 às 21 horas. Boa noite, Labrador. Lembra disso, né? Vamos matar então a saudade. Ele, saudoso Léo Canhoto, mas o Robertinho, meu irmão da roça. Na sequência, Daniel, com a participação do Zé Camilo, o meu reino é encantado. Lourenço Lorival, ei, se vier, hein? Bica d'água, se vem chuva, aí é magavilha. Depois, Liu e Léo, saudade da minha terra. Ô, Gilvan Barbosa, o menininho da Terrinha Santa, já deu uma. Quem que não quer? Saudade de minha terra. Meu bocajá carmelando e braço morto, vamos lá, na sequência, Delei Dorivan, meu reino moderno. Depois, Jacó e Jacozinho, o que que tem? Jacó e Jacozinho, a capa do viajante, é uma história. A mãe do meu amigo Dagmar, que gosta, lá na Cachu, fugiu o nome, mas tudo bem, tá valendo, deixa cair, vai, boa tarde.

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6: 5 e 2.

certa, Dourados. Confira aqui comigo agora, 17h04, 17h04 mais 4 minutos, informando para você a hora certa. 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Neste momento, abrimos espaço para o apoio cultural. 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Boa noite! Vamos lá, Campo Grande também, audiência maciça, total. Tá lá o meu amigo Cateto, lá no parque, como é que chama lá? Parque Dallas, é isso? É, lá na capital sul-mato-grossense. Ele, a esposa Paula, o João, toda a rapaziada, o Gabriel, a Ana, a Clara, é? Boa noite pra vocês aí. Já tá chegando a noite, né? 17:08, 17:08, 17:08. Ele gostaria de ouvir uma música com Gino e Gênio. Falou, deixa por conta de você. Escolha aí e manda pra nós. Ele, o Cateto, meu amigo, malheiro, ele pratica esse esporte que amar. E também é representante do Leite Cambi lá na capital sul-mato-grossense para
todos os campograndenses, Leite Cambi Dourados, agora com a loja também em Campo Grande. Alô, Cateto! Um abraço pra você e toda a família e bom trabalho por aí. Vai atendendo esse povo. Alô, Leitinho, Leitinho Cambi. Um abraço pra você, meu peixe. Então vamos lá, abrimos o bloco assim, ó. Primeiro Tião Carreiro e Pardinho vem com Travessia do Araguaia. Essa vai ali pro meu amigo Natanael, ali da Dalmatas Rações, aqui na Rua Capelândia, com a W4 no Jardim Água Boa. Ele é fã dessa música, então vamos nessa. Na sequência, Durval e Davi. Essa eu vou atender o Jaiminho das Meninas, tá na audiência sempre. O Jaiminho gosta, é uma das preferidas, Morena Cheirosa, do Glacial, atendendo meu amigo Antônio Onopre, lá na Vila, como é que chama ali? Parque Nova Dourados, bem pertinho, vizinho do Caíque. Alô, Antônio Onopre, uma das preferidas do Glacial, Velhos Amantes. Carlito e Baduí, atendendo a minha ouvinte, marcou. Lina da Vila Barros, ela gostaria de ouvir uma música com Carlito e Baduí. Eu escolhi essa, Mulher Sempre Mulher. Está dedicando aí para as amigas de plantão, a Dona Maria Alves Liz, na Sítio Campina Verde, a Cida Guiar, também para Denise, ali no Parque Alvorada, também para todos do grupo Cantando e Rezando com a Família, e para Dona Carmelinda, obrigado. Depois eu trago Gini Gênero, essa vai lá pro meu amigo Cateto, o molhado da saudade. Eita! Leôncio e Leonel, uma história. Doutor e o curador. Deixa cair, Negrage. Boa tarde.

O Onofre pediu a caçada do velho lá pro Capote, Francisco, Sebastiano, a Rosângela, pro japonês, o Chito, o Antônio, a Isabel, sua vizinha, pra ele curtir.

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10: 5:37.

Que beleza! Hora certa, Dourados! Confira aqui comigo! Agora, 17 horas 37 minutos, 5 da tarde, mais 37 minutos. 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

nossa cidade de Dourados. Ahá! Ali quem está ouvindo nós ali no Jardim Vista Alegre, tá ali o meu amigo Osmir Jatobá, ele e a esposa, é isso? A Mara? Aham, é Mara, né? Deixa eu ver aqui, conferir. É isso mesmo, peixe? A Mara Jatobá. Ele gostaria de ouvir uma música com Lourenço Lorival, Capelinha Branca. Só pra curtir, saboreando aquele cafezinho. Ah, é? Você também tá na merenda, peixe? Haha! O Negrache tá aqui, café e um pão e aquela graxinha do Luciano Dias. Aí vai bem! É desse jeito, Oxô! Então tá, vamos nessa, Negrache. Na sequência, olha quem também está ouvindo o programa no Ponteiro da Viola. Pediu, manda um salve aí pra nós. É o meu amigo Dagmar. Isso, Dagmar lá da Siqueira Ar Condicionado. Ele, o Rosivaldo, tá na audiência. Rosivaldo Especialistas. Aí sim, hein? Boa tarde pra vocês. A família Siqueira ligado no programa. Então deixa comigo. Lourenço Lorival vem de lá pra cá com Capelinha Branca. Na sequência, eu tenho Trio Parada Dura, Muro de Berlim, uma música romântica com elas, Lady Laura, as rainha do rodeio, a Lady Laura, Semente do Amor, é isso mesmo, Negrache? Então deixa cair, boa tarde.

Que moda, hein? Que música, meninas! Vocês estão arrebentando com os corações. Mas começa, Negraxe! Começa o bailão, Donegão! Vem chegando um forró com o Rei do Baião aqui!

convidei uns amigos lá da capital sul, Mato Grossense, Campo Grande. Esses meninos vêm chegando pra cá. Alô, Carlão. Alô, Cleonir, chega pra cá. Chamamé, a Dilné Godói tá esperando, tá de plantão. O meu amigo Hamilton da Ozar. Então deixa cair, você tá falando, rapaz.

Ei, cateto! Cobriu no grito aí um pouquinho, pai? Pode, pode! Agora vem chegando uma vaneira desse jeito que tu queres dançar. Tá pra esquentar um pouquinho do frio que tá chegando?

E com a permissão do saudoso Dom Paloma, dá um pulinho até Mato Grosso, lá em Nova Lacerda, o meu amigo Zé Paraguai. Segura lá, a senhora Clara ali no canal 3, a Mona, ô Mona, chegou chegando aqui.

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5: 6:03. É verdade, a hora certa para você não perder o seu coletivo e nem tampouco o horário do seu trabalho. 18:03. Isso, 18:03, mais 3 minutos, informando para você a hora certa. 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Nota de falecimento. Faleceu na manhã de hoje, ali na colônia Zanata, a senhora Aparecida Melo Manfré. Seu corpo está sendo velado por parentes e amigos ali na comunidade Santo Antônio, na colônia Zanata, no salão de evento da colônia Zanata. O sepultamento será amanhã, saindo perto da comunidade Santo Antônio para o cemitério de Indápolis às 9 da manhã. Noticiamos com pesar o falecimento da senhora Aparecida Melo Manfré, ocorrido na manhã de hoje ali na colônia Zanata. E por força maior, a festa tradicional que estava marcado para o final de semana, portanto, domingo 14 de junho, fica suspensa até segunda ordem. Isso tudo por força maior, com o falecimento da senhora Aparecida Melo Manfré, que também faz parte da comunidade ali da colônia Zanata. Assim, fica para uma nova data ser marcada e anunciada a todos. E assim prosseguimos com o programa no Ponteio da Viola, 18:05, 18:06, mais 5 minutos. Boa tarde para o meu amigo Silvio, o Silvio Ribas e a esposa Carla Ojeda, aqui no Jardim Água Boa, na audiência do programa no Ponteio da Viola. Diz aqui, aqui no Jardim Água Boa, sempre ligado na rádio, mais feliz de Dourados. Obrigado, meu rei. O Valdir, boa noite, Negão da Arapuca, aqui é o Valdir, o Mini, manda um alô aí pra nós aqui da Vila Hilda, manda um modão aí, amigo, obrigado, que Deus o abençoe, você e sua família, abraço, obrigado, retribua a sua pessoa também e a todos os seus, meu amigo Mini, carinhosamente, assim popularmente conhecido, Mini, ali do Grande Itália. Já já vamos escorregar um modão pra você aí, viu? Vamos nessa. Eu trago Sidney Alves pra atender a roda do Chima. A Iracema vem com o calendário do amor. A Vera, a loira do carro branco. Já o Zé pra Maria, anjo loiro. Jorginho Dalzac, do fundo da grota. O doutor João Paulo, xalana. A doutora Heloísa, fica amor. Já o Gugu, rapaz. O Goulart pediu com o grupo Tabarandu, Opama Nemoshiji. Quase que soletrou bem, hein? Então deixa cair. É claro que na sequência vem João Mineiro e Marciano para atender o meu amigo Mi.

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6: 6:34.

certa, Dourados! Confira aqui comigo agora, 18 horas 36 minutos, informando para você a hora certa, Frontal Materiais para Construção.

E assim vamos nós, vamos em frente, vamos nós, levando o que de melhor o sertanejo, o programa no ponteiro da viola. 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Vou abrir mais um bloco. Essa daqui é a minha ouvinte, Denise, do Parque Alvorada. Ela gosta por demais. Saudoso Gelson Gonçalves, Estrada do Destino. Depois, Pedro Bento e Zé da Estrada, Final dos Tempos. Boa noite.

0: Eu quero, neste momento, também registrar, né? Tomou posse na manhã de hoje, por volta das 10 horas da manhã, ali no 3º Batalhão da Polícia Militar de Dourados, a segunda mulher a tomar frente aí de um comando em Dourados. Nós temos aí a primeira mulher a comandar o 2º Grupamento Bombeiro Militar Regional aqui de Dourados, né? É. A primeira mulher, então, a comandar aí o 2º Grupamento Bombeiro Militar Dourados. A Tenente Coronel Cláudia Caroline Rodrigues Ribeiro. A Tenente Coronel Caroline está aí à frente do comando do Bombeiro de Dourados, Corpo de Bombeiro. Hoje, às 10 horas da manhã, assumiu o comando do 3º Batalhão de Polícia Militar de Dourados a senhora Tenente Coronel Gabriela Letícia Fernandes Oliveira. A Tenente Coronel Gabriela, que vai assumir desde o início da manhã de hoje, por volta das 10 horas, quando tomou posse no posto de comandante da gloriosa Polícia Militar Dourados. E assim, quero parabenizar não só a Tenente Coronel Gabriela, mas todos os seus comandados.
1: A situação, enquanto o tempo passava, coisa complicada.
0: Assim, a Tenente Coronel Gabriela e todos os seus comandados, quero assim parabenizar aí a Polícia Militar pelo Comando Geral na capital, pela confiabilidade. Ela que vem lá do município de Fátima do Sul, 14ª, anda, 14ª Batalhão, 14º Batalhão Fátima do Sul, e agora assume Dourados. Seja bem-vindo, e vamos que vamos, precisa de ter pulso, e vamos que vamos. A sociedade espera, sim, pulso firme, para dar uma tranquilidade a nossos douradenses visitantes.

Portanto, parabéns a essas duas mulheres que estão à frente do comando do Corpo de Bombeiro de Dourados e também da Polícia Militar de Dourados. Parabéns a todas as duas mulheres que estão à frente no comando. E assim, vamos nós em frente. Trazendo a última do programa de hoje. Pensa que não vai atender, é? A Ivete tá de plantão esperando. É fã do Amado Batista. Ah, Dona Olinda também, é? É, lá do Sitioca, Sitioca Urupino. É, Dona Zelinda, lá da Cabulão, Mercearia Cabulão. Boa noite também pro Daniel, lá do nosso bar, que é fã do Amado Batista. Quem mais? A Dona Maria de Fátima, na 17. Ah, é? Negão da Arapuca. Ah, tá. Então vamos!

0: Abrimos espaço para registrar os aniversariantes do dia.
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0: Hoje, 10 do mês de junho de 2026, uma quarta-feira.
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0: Quero aqui parabenizar o subtenente PM Arguello. Arguello, parabéns. Ali no Jardim Londrina, de aniversário hoje, o Sérgio Lopes. Alô, senhor Sérgio Lopes. Ali na rua Napoleão Laureano. Parabéns.
1: Muito convém.
0: Ali na Vila Almeida, ou Vila Erundina. É, Vila Erundina. Não sei se está aqui ou está do lado lá. Mas é, meu amigo, João Los Santo Machado, de aniversário hoje, parabéns.
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0: Quem também está de aniversário hoje é a Renata Costa Pereira, parabéns.
1: Parabéns pra você.
0: Quem também está de aniversário ali no Jardim Independência, a Seura, Seura Maria, ela que é a esposa do meu amigo Bado. Alô, Seura Maria, é de aniversário hoje, parabéns, que Deus continue abençoando grandemente. Parabéns pro Everton Firmino. Parabéns pro Ariovaldo Monteiro. Alô, Ariovaldo! Parabéns! Parabéns a todos aniversariantes do dia!

Quero aqui retornar para encerrar o programa de hoje, noticiar o falecimento da senhora Aparecida Melo Manfré. O seu corpo está sendo velado por parentes e amigos ali na comunidade Santo Antônio, na colônia Zanata. No salão de evento da colônia Zanata. O sepultamento será amanhã às 9 horas da manhã, saindo perto da comunidade Santo Antônio, na colônia Zanata, para o cemitério do distrito de Indápolis. Noticiamos com pesar o falecimento da senhora Aparecida Melo Manfré. E desde já, queremos também aproveitar e comunicar a você, ouvinte, você que é amigo, que tem sempre participado dos eventos anual, tradicional ali na comunidade Santo Antônio, na colônia Zanata, fica suspenso a tradicional festa que acontece todos os anos em comemoração ao Santo Antônio, padroeiro daquela comunidade. Segundo foi-me relatado, a coordenação da festa ou da comunidade Santo Antônio resolve cancelar a festa que aconteceria neste próximo domingo. Por força maior, fica suspenso para uma data ser agendada e anunciada a todo o público. Desde já, a coordenação na pessoa do Nivaldo e do Arcelino agradece a compreensão neste momento de dor que passa todos aqueles familiares, onde agrega 4 famílias ali naquela comunidade. Família Faiane, Palombo, Manfré e Zanata. E assim estaremos trazendo quando a data for ela escolhida, estaremos comunicando a você e a todos vocês que têm sempre participado anualmente nas festividades daquela comunidade. Meus sentimentos a toda a família enlutada, onde tem como patrono daquela comunidade família Zanata, seu Luiz Zanata. Obrigado.

0: Obrigado, Deus. Obrigado, Deus, por mais uma tarde aqui no rádio com os meus amigos, ouvintes e familiares. Obrigado, sim, a você. Obrigado, sim, a todos vocês pela audiência do programa No Ponteio da Viola.
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0: Aos aniversariantes do dia hoje, 10 de junho de 2026, uma quarta-feira. Parabenizar aqui o subtenente PM Arguelho. Parabéns também para o senhor Sérgio Lopes, Jardim Londrina. Parabéns também para o meu amigo João Losanto Machado. Parabéns para Renata Costa Pereira. Parabéns para minha amiga Seura Maria, a esposa do meu amigo Bado, ali no Jardim Independência. Parabéns. Parabéns pro Everton Firmino. Parabéns pro Ariovaldo Monteiro. Alô, Ariovaldo Monteiro, parabéns. Parabéns a todos os aniversariantes do dia. Vamos embora.
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0: Eu volto, se Deus me permitir, amanhã, a partir das 16 horas, com mais um programa No Ponteio da Viola.
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0: Vem aí a programação da Boa Nova, aqui pra você. A todos uma boa noite, obrigado. Eu estarei me dirigindo até a Colônia Zanata para dar um, levar um apoio, né? E assim, amanhã estaremos por aqui, se Deus nos permitir. Tchau. 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